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0: os problemas relacionados às emissões. Eles lembram que os veículos movidos a etanol ou biodiesel continuam emitindo poluentes prejudiciais, como o monóxido de carbono. A proposta, que inclui a redução das emissões poluentes de veículos entre as diretrizes do programa Mover, deve seguir agora para análise na Comissão de Meio Ambiente. Da Rádio Câmara de Brasília, Júlia Lopes.
1: Consumidor. Projeto em análise na Câmara estabelece que uma parte dos ingressos para jogos de futebol, shows e eventos culturais seja vendida em guichês físicos. Ao defender a proposta, Dr. Luiz Alvando, do PP de Mato Grosso do Sul, observa que a medida garante o acesso de pessoas que enfrentam dificuldades com plataformas digitais.
2: Normalmente, os ingressos, principalmente partida de futebol, eles são disponibilizados na rede de internet. E de uma maneira geral, as pessoas que não são hábeis no manejo da tecnologia, elas têm dificuldade de ter acesso a esses ingressos. Então esse projeto ele visa deixar em aberto uma certa quantidade, uma certa porcentagem de ingressos para que as pessoas possam se dirigir ao guichê e comprar esses ingressos. Mecanismo de combate à compra automatizada em larga escala é uma prática que prejudica o consumidor comum.
3: De acordo com o Dr. Luiz Ovando, a iniciativa está respaldada no Código de Defesa do Consumidor e visa combater a ação abusiva de cambistas no ambiente virtual. Ele reforça que a medida traz mais transparência ao mercado de entretenimento e inclusão social.
1: Termina agora o Jornal Câmara dos Deputados, produzido pela Rádio Câmara, com trabalhos técnicos de Everson Urani e apresentação de José Carlos Andrade e Luciana Vieira. Uma boa noite para você.
3: Uma ótima noite. A Voz do Brasil volta amanhã.
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Pra você, e aí, tudo bem, tudo certo? Começando a partir de agora, mais uma edição do Baú da Mix. É pra gente voltar no tempo e relembrar muita, muita música boa. E é o momento pra você participar também e concorrer ao Kit Mix com copo e squeeze pra você que é fã do melhor mix do Brasil que eu sei. Então participa agora, vem pelo WhatsApp da Mix, que é o 11 983 408 mil. Lá se manda nome completo com a hashtag Kit Mix. Depois, ó, só ficar aí na torcida, tá bom? A gente começa essa viagem no tempo indo pro ano de 1999, Phil Collins, You Be My Heart.

0: Mix agora 10h22 e a Daido White Flag. São de 2003 aqui no baú da Mix. Lembrando, hein? 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Pra você que é fã do melhor mix do Brasil, vai mandar sua inscrição agora, tá? Vem pelo WhatsApp no 11 983 408 mil. Lá você vai mandar o nome completo e não esquece, coloca também a hashtag kit mix. Depois, ó, só fica aí na torcida, tá bom? Seguindo com o baú, vamos com o Counting Crows de 2004, Accidentally in Love.
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1997, Back to You, aqui no baú, que vai até as 11 horas da noite, hein? 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Você que é fã do melhor mix do Brasil, então faz o seguinte, ó, pra concorrer facinho, vem pelo WhatsApp no 11 983 408 mil, manda uma mensagem lá com seu nome completo e a hashtag kit mix. Fácil demais, né? Então se inscreve, boa sorte, e a gente segue com o baú. Agora tem Nelly Furtado.

0: Get What You Give, som de 1998, pra fechar muito bem, né? Essa edição do Baú da Mix dessa noite de terça-feira. Quem participou e ganhou o Kit Mix com copo Squeeze foi a Vanessa Bernardes. O final do telefone da Vanessa é o 8853. Aí sim, Vanessa, parabéns. Aguarda que a equipe da Mix entre em contato com você, tá bom, Vanessa Bernardes?
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0: 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E tem novidade de música, e essa aqui é uma boa notícia, viu? Depois de uma pausa na carreira, o cantor João tá de volta, viu? De acordo com algumas informações, o artista deve fazer um mega evento para receber 15 mil pessoas no Vale do Anhangabaú, em São Paulo. Durante esse evento, deve acontecer aí uma grande audição do novo disco do cantor João, e esse momento deve acontecer entre as 2 da tarde e as 8 horas da noite, já no próximo domingo, viu? Ainda segundo as informações, esse evento do João para divulgar o novo disco vai contar com uma estrutura gigante, com direito a um palco enorme. Enquanto não são reveladas as informações oficiais, a Rádio Mix segue de olho em todas as novidades para você.
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0: Mix agora 11:06. Ótima noite pra você. Reta final já desta terça-feira, 21 de julho de 2026. E agora tem o mix acústico. E você já sabe, né? É hora da gente curtir aquelas versões desplugadas com a vibe que só a Mix traz pra você. Pra começar, tem Evanescence.
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0: 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Mix agora 11:25 e o Coldplay Trouble pra fechar muito bem essa edição do Mix Acústico.
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Mix agora 11h43, o som do Always Is Stop Crying Your Heart Out. Daqui a pouquinho, meia-noite, hein? Mais uma edição do No Break, 2 horas direto de muita música. Agora tem Post Malone.

0: Mix agora 1 para meia-noite, o som da Isa, Caos e Sal. Daqui a pouquinho a gente volta com o No Break, 2 horas direto de muita música na Mix.
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0: Mix agora 12:30. Ótima noite pra você. Já estamos na quarta-feira, 22 de julho de 2026. Valeu pela sintonia. Bora agora com o No Break. 2 horas direto, muita música pra gente curtir. E você também pode participar, tá bom? Pedindo o seu som no WhatsApp da Mix, que é o 11 983 408 mil. Você pede a sua música e não esquece, tá? Durante o programa você pede o seu som junto com a hashtag No Break. A gente começa com o Ted Swims.
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0: Mix agora meia-noite 25, som da Lola Young Messi aqui pelo No Break. 2 horas direto de muita música na programação da Mix. Lembrando, ó, você pode pedir seu som, você pode participar pelo WhatsApp da Mix, que é o 11 983 408 mil. Pede a sua música usando a hashtag No Break. Agora tem Charlie Brown Jr. Mix.
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0: Você tá curtindo 2 horas direto de muita música, que é o No Break. Lembrando, você pode pedir seu som, fica à vontade. Vem com a gente pelo WhatsApp da Mix, que é o 11 983 408 mil. Você pede a sua música com a hashtag No Break. Agora tem Imagine Dragons.
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0: Jam, Soldier of Love.
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0: ouvir a música do Backstreet Boys, Everybody.
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0: quero pedir a música do Backstreet Boys, Everybody.
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1: 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Tá ligado na Mix? Tempo vai assim, ensolarado por essa quarta-feira. De acordo com o Sistema Alerta Rio da Prefeitura, a mínima chega a 15 e a máxima de 34 graus. Umidade baixa, bebe água, galera. Tempo só muda a partir da noite de quinta. A temperatura pode cair até 10 graus na sexta-feira. 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

Fica com sono o dia inteiro por causa disso? Em qual cenário você se enquadra, hein? Se é força e inspiração que você precisa, leve a Rádio Mix com você nessa quarta-feira, 22 de julho. Um bom trabalho, paciência no trajeto aí e já já tem mais som na melhor.

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3: 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Tá ligado na Mix, motorista que tá nesse momento ali pela região da Praça da Bandeira, uma faixa tá ocupada na altura do viaduto dos Fuzileiros em função de um acidente envolvendo moto no sentido elevado Paulo de Fronten, tem lentidão por lá. 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

0: 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E ó, a gente já abre o baú com um dos maiores sucessos do Guns N' Roses, November Rain, de 1991.
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3: 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Está ligado na Mix, motorista que está pela Avenida Brasil, ainda encontra reflexos de um acidente que aconteceu ali na altura da passarela 19, na região de Parada de Lucas, em função desse acidente que envolveu o caminhão com moto no sentido centro, lentidão por lá. 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

0: sorteou um voucher de R$100 para o Planalto do Chopp, onde o chopp é mais gelado desde 1979, servindo sabor e tradição, válido para todas as unidades. E quem ganhou foi o Gabriel André Santos Lima. Alô, Gabriel, final de telefone 7497. Parabéns pra você, nossa equipe vai entrar em contato através do nosso WhatsApp pra mais informações sobre a retirada do seu prêmio. 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A gente vai pro intervalo agora e já já tem o Pede no Zap com o Atinho, onde você pode ouvir a sua preferida aqui com a gente e também tá valendo o prêmio, então não sai daí não.
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20: 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Destacando a situação pela zona sul da cidade, motorista que tá ali pela região da Gávea. Atenção que uma faixa do túnel acústico Rafael Mascarenhas está ocupada devido a um utilitário enguiçado no centro do Lagoa. O motorista encontra trânsito complicado por lá. 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
0: Mix 86, muito bom

0: 4.
1: Bom dia, Rádio Mix.
0: Bom
1: aqui
0: dia.
1: É o Júnior de Bangu.
0: Fala,
1: Júnior. Eu gostaria
0: Júnior.
1: De ouvir Rihanna, Diamonds.
2: Uhul!
1: A melhor rádio do Brasil.
0: Gostei da vibe, começando o dia bem demais. Rihanna, Diamonds.
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1: Mix 813 Upside Down, Jack Johnson. Pede aí a sua também. 21 99688-5754.
2: Bom dia, Rádio Mix.
1: Bom dia.
2: Henrique de Caxias.
1: Fala, Henrique.
2: Toca uma do Aerosmith, Crazy.
1: Crazy Aerosmith pra você.
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1: Mix 821, Because of You, Neo.
2: Bom dia, Nick.
1: Bom dia.
2: Do Rio. Aqui é o Adriano de Pantanal, Duque de Caxias. Gostaria de ouvir qualquer uma da banda Belim.
1: Pode ser Meu Abrigo?
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4: 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Deixa eu tocar na situação pela ponte, panorama atualizado no sentido Rio, tem lentidão dos acessos à grande curva, travessia já ali na casa dos 30 minutos, no sentido Niterói, fluxo normal 13 minutos, seu tempo de travessia. 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

0: Phoenix.
1: Bom dia.
0: Recreio, Rio de Janeiro.
1: Fala, Robson.
0: Bota um aí pra gente do YouTube. Ok, valeu.
1: Ok, valeu então. YouTube, Pride in the Name of Love pra você.
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1: 18h44, ela vai voltar. Charlie Brown Jr.
2: Buenos e buenos dias, tudo bem? Aqui é a Natália e eu sou do bairro de Campo Grande e eu quero pedir Ariana Grande. Beijo!
1: Beijo, buenos dias para você também! Ariana Grande, Iggy Azalea, Problem no Pede no Zap com a Tim.
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1: Bom dia.
0: Aqui é o Caio, falo de Caxias.
1: Oi, Caio.
0: Queria ouvir o Rapa Auto Reverse. Valeu, bom dia a todos.
1: Valeu, bom dia pra você.
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20: tem novidade de cinema e essa é demais. Foi divulgado o primeiro trailer do filme Eu Sou Rock. O longa vai mostrar os bastidores da franquia Rock Balboa e todos os esforços do ator Sylvester Stallone para fazer acontecer o primeiro filme da saga, lançado no ano de 1976. O ator Anthony Hipólito é quem vai interpretar o jovem Balboa. E ele, inclusive, se parece muito fisicamente com Stallone. Vai lembrar que o primeiro filme da franquia Rock foi produzido com baixo orçamento e se tornou um grande sucesso. Hoje, o personagem Rock Balboa é uma verdadeira referência e um ícone da cultura pop. O filme Eu Sou Rock chega aos cinemas ainda esse ano, no dia 20 de novembro. 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
20: E ó, a partir desse momento, está valendo a promoção que vai sortear um kit Amaca Paris com 2 perfumes femininos e 2 perfumes masculinos. E pra concorrer,

0: faturar um super kit Amaca Paris com dois perfumes femininos e dois perfumes masculinos. Fica por aí que já já a gente volta.
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0: com 2 perfumes femininos e 2 perfumes masculinos. E quem ganhou foi a Kátia de Castro Alcântara. Kátia de Castro Alcântara, final de telefone 1854. Alô, Kátia, parabéns. Nossa equipe vai entrar em contato com você através do nosso WhatsApp para mais informações sobre a retirada do seu prêmio. E para você que não ganhou, corre no nosso aplicativo e confere as promoções exclusivas por lá. 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
12: 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Motorista que tá pelo elevado do gasômetro, paciência, tem guiço por lá, uma faixa, inclusive tá ocupada devido a escarriguiçado na altura ali do Into, no sentido do centro, o motorista encontra dificuldades por lá. 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
0: Mix 10 e 3, muito bom dia, Mônica Bittencourt na área, vamos junto, 40 minutos de música direto, sem intervalo, sem conversa. A gente já começa muito bem com Justin Timberlake, Say Something.
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1: Mix 10:38 em Paris State of Mind, Jay-Z e Alicia Keys. Esse foi o Super Mix, a qualquer momento tem mais.
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15: Fala galera, é o Charla Mix, eu sou o Rodrigo Machado, eu tô aqui pra falar de futebol, porque logo mais às 7 horas tem Copa Sul-Americana, fase dos playoffs, Vasco e Independiente Medellín lá na Colômbia. Jogo com portões fechados. Medellín, na Libertadores, aquele jogo contra o Flamengo, torcedor incendiou o estádio, o jogo foi cancelado, teve WO, enfim, hoje tá cumprindo essa suspensão. Próximo jogo, quarta-feira que vem em São Januário. Pedro Emanuel, segunda partida comandando o Vasco, vai com força máxima nesse jogo. Léo Jardim no gol, Pumita Rodrigues na direita, Cuesta, Robert Renan e Cuiabano completando a defesa, meio de campo. Barros, Thiago Mendes e Nuno Moreira, trio ofensivo, o Adson pela direita, Andrés Gomes pela esquerda e o Brenner centralizado. E às 8 horas tem Charla Mix e eu espero vocês.
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0: 11 da manhã, Rude Boy, Rihanna.
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0: E tem novidade de música e essa é muito importante. O Primavera Sound São Paulo anunciou o início das vendas de ingresso para a edição do festival neste ano. A pré-venda das entradas começa amanhã e é exclusiva para os clientes do Banco do Brasil. Já a venda geral de ingressos começa às 10 horas da manhã, no dia 28 de julho, no site Ingresse. Vale lembrar que a Primavera Sound São Paulo anunciou que terá shows de Gorillaz, The Strokes, Lily Allen e muito mais. Depois de 3 anos sem acontecer por aqui, o Primavera Sound São Paulo está marcado para os dias 5 e 6 de dezembro no Autódromo de Interlagos, em São Paulo.
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0: 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Agora meio de cinco, fala nação carioca. Como é que tá a quarta-feira aí? Lindona, né, pessoal? Céu azulzinho, rapaz, que beleza. Bora aqui pra mais uma edição do Top Mix. A partir de agora é a hora da verdade. A gente coloca as cartas

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1: Mix, para o meio-dia 22 e a posição de número 1 do Top Mix. Olha o Bruninho aí, Bruno Mars, I Just Might. A galera pede de montão, né? Curte pra valer. Posição 2, Olivia Jean, Man I Need. Xiii.

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0: O do baú da Mix Express de hoje é uma música de 1998, That Thing, que foi o primeiro single solo da Lauryn Hill após a saída dela do trio Fugees. Além disso, é a primeira música de rap interpretada por uma mulher a estrear no topo da parada musical norte-americana. Você sabia disso? Pois é! Olha, escrita e produzida pela própria Lauryn Hill, a música é uma mistura de R&B, soul e rap em uma crítica ao materialismo e aos padrões de beleza, questões que continuam atuais, né? Então bora conferir aqui no baú da Mix Express, The Whoop, That Thing, Lauryn Hill!
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3: 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Para as próximas horas, a previsão é de céu claro, parcialmente nublado, sem chuva, máxima chega a 32 e a mínima em 19 graus. 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
14: Aqueles 40 minutos.

respondo daqui. Tem sim! Bora que tem par de convites para a Upstar. A maior roda gigante da cidade, a melhor vista da felicidade. Já falei pra você. 88 metros de altura, aquele visual incrível da Baía de Guanabara, Boulevard Olímpico. Você tirando altas

0: Roda Gigante da Cidade, a melhor vista da felicidade. Quero o nome completo, e-mail e CPF no 219-9688-5754. A música não para, continua.
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0: Agora o som do Oasis, Gol.

0: pessoal, vários convites para o Rock in Rio, inclusive. Não vai ficar de fora, por favor. Essa edição aqui do Super Mix tá paga.
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0: Mix agora 12 e 2, som do Coldplay, Paradise, TV da Justin Bieber, Nicki Minaj, Beauty na Beat.
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0: David Zora Larson, Lush Life. Daqui a pouquinho tem mais som pra você e mais uma edição do Super Mix.
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4: Mix, agora 3:05, fala meu Rio de Janeiro, como é que tá a quarta-feira aí, beleza? Tá tranquilidade total? Beleza então, vamos aqui pra mais uma edição do Super Mix, 40 minutos de música.

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1: 20 minutos para as 4, essa música é boa demais, né? Creed, With Times Wide Open, rolou ainda Olivia Jean, Man I Need, Super Mix, 40 minutos de música. Como assim? Mas já acabou?
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5: Fala aí, galera, é o Charla Mix, eu sou o Rodrigo Machado, eu tô aqui pra falar de futebol, porque logo mais às 9:30 da noite, em Chapecó, tem campeonato brasileiro, Chapecoense, a lanterna do Brasileirão contra o Flamengo, vice-líder. 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

0: volta já já. Aguenta aí que o break é rapidinho.
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5: 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Tem novidade de cinema e essa é demais. Foi divulgado o primeiro trailer do filme Eu Sou o Rock. O longa vai mostrar os bastidores da franquia Rock Balboa e todos os esforços do ator Sylvester Stallone para

parece muito fisicamente com o Stallone. Vale lembrar que o primeiro filme da franquia Rock foi produzido com baixo orçamento e se tornou um grande sucesso. Hoje, o personagem Rocky Balboa é uma verdadeira referência e um ícone da cultura pop. O filme Eu Sou o Rock chega aos cinemas ainda esse ano, no dia 20 de novembro. 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

0: já pra 1998. A gente volta já já. Pera aí que o intervalo é rapidinho.
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15: 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Ainda é difícil a chegada da Barra da Tijuca para quem vem do Juá e também da estrada da Barra da Tijuca. Houve um acidente mais cedo na Avenida das Américas, na altura da estação BRT Bosque de Marapendi, em direção ao Recreio. Carro e moto pela pista central. 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

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Quer curtir esse rolê? Faz o seguinte, manda nome completo, e-mail e CPF pro nosso WhatsApp 996885754. Simbora!

0: 1998. Esse som que vai rolar aqui foi composto por ninguém menos que Roberto Carlos. Ah, tem a parceria do Erasmo também. Mas essa música que vai rolar foi inspirada numa canção de Elvis Presley, a música It's Over, e gravada aí pela primeira vez pela banda Os Vips. Mas agora a gente vai ouvir esse som aqui do Titãs, É Preciso Saber Viver. Bora!
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0: medalha de bronze hoje, terceira posição. Bom demais. Ponto final nessa edição do Top Mix. Deixa eu liberar aqui a promoção, cara. A Bruna Bernardes, final do fone 3422, foi quem se deu bem e tá levando aqui dois convites pro Museu do Amanhã. Vai curtir a exposição do Cosmos a Nós. Valeu, Bruna. Parabéns. Nossa equipe entra em contato aí. E você que não ganhou, baixa aí o aplicativo da Mix e já participa aí das próximas promoções. Valeu!
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0: Mix, e depois de uma pausa na carreira, o cantor João está de volta. Pois é, de acordo com algumas informações, o artista deve fazer um mega evento, na verdade, para receber 15 mil pessoas no próximo domingo, no Vale do Anhangabaú, em São Paulo. Durante esse evento, deve acontecer uma grande audição do novo disco do cantor João. Enquanto são reveladas as informações oficiais, a Rádio Mix segue de olho e vai passando a visão para você.
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0: intervalo, tem o Mix Tudo aqui na Mix. A gente vai pro intervalo rapidão, já volta.
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2: 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Vento forte no Rio, anunciando a frente fria prevista a partir de amanhã, no final da tarde. Por enquanto segue o calor, máxima hoje bateu 34 graus na estação Jardim Botânico, segundo o sistema Alerta Rio. Mínima amanhã de 14, máxima de 30 graus. 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
11: Quase, Caco. Quase 2.000 inscritos no nosso pequeno canal no YouTube que nasceu antes de ontem, mas que a galera tá chegando com tudo. É ou não é motivo pra comemorar, gente?
13: É motivo pra comemorar e muito, porque afinal de contas, o YouTube é um mar de conteúdos e canais, né? E se a gente tá começando ali já com 2.000 inscritos, a gente tem que agradecer a você que tá escutando a gente pelo Brasil inteiro, né,
11: gente? Exato, mais um motivo pra gente comemorar a nossa live que tá crescendo muito. Você viu que ontem muita gente entrou na live, foi um programa, assim, maravilhoso. Muitos pela primeira vez com a gente, então se você é essa pessoa agora, você tá no carro, você tá no trânsito, onde você estiver, vamos lá, tela na mão, entra em youtube.com/mixtudonamix e vem me ver, vem mandar um cheiro pra mim, um beijo pra mim, um beijo pro Caco Grandino, porque o que que acontece? Você que ama o Mix Tudo e sempre escuta pelo rádio, na live é uma hora sem parar. A gente não para, é resenha monstra, é todo mundo batendo papo e a gente quer vocês aqui, porque hoje, pra comemorar, a gente trouxe até música, né? Hoje tem tipo um luau aqui, não é?
13: Não, e não é assim, trouxemos músicas, a gente trouxe um cara que já é parceiro aqui de mil anos, Marcelo Mira. Exato. E Almadim, pra fazer um som e também pra contar um pouquinho como é que é conquistar tantas coisas e a gente sempre tem aquele, vou falar o português, claro.
11: Bendizido.
13: Aquele português bendizido de boca abrida. Aquele tesão de comemorar a vitória.
11: Ai, ai, ai, aquele isso pequeno, é bom demais,
13: aquele,
11: né?
13: Aquele pequeno passinho que você deu, mas que custou caro, que te fez ter aquele esforço, aquela resiliência, mas você foi, você acreditou, você chegou lá e vale sempre a pena comemorar, né,
11: Kira? Não, sem dúvida. Sabe por quê, galera? Ontem a gente falou sobre sair da zona de conforto, né? Inclusive o Caco veio aqui pra mesa, ele operou a mesa pela primeira vez, em menos de 40 segundos ele pegou aqui, né, o modus operandi e ele arrasou. Quando a gente tem a coragem e a cara pra fazer algo, quando acontece, a gente precisa comemorar. Então hoje a gente vai falar das comemorações da nossa vida, porque basicamente o que um dia foi um sonho, hoje a gente tá vivendo. Só que às vezes a gente esquece porque já tá mirando em outra coisa. Mira, Marcelo mira.
13: É.
11: Igual o Marcelo mira, nosso, mirando em outra coisa. E hoje a gente quer saber dos nossos ouvintes. Vamos trocar ideia? Hoje, um motivo pra você comemorar. O que era um sonho e que hoje você já vive isso? Conta pra gente no arroba mixudunamix e no meu no giza.com.
13: Ah, e vale também lembrar aquela pequena conquista que você teve, ou a última conquista, que você fala, não, acho que eu tenho que não só comemorar com os meus amigos, com os meus familiares, eu tenho que botar a boca no trombone, falar no Mix Tudo e falar pro Brasil inteiro. Então, conta pra gente, cola com a gente na live, que aliás, a galera já tá chegando aqui e já mandando aquela resenha.
11: Exatamente, eu quero muito saber o seu motivo de comemoração e eu já vou logo mandar o meu. Eu tenho alguns pra comemorar hoje, grandes e pequenos. O primeiro deles, vocês chegando no youtube.com/mixtudonamix, fazendo parte da nossa família. O segundo motivo, que eu tenho o prazer de dividir esse programa com o Caco, com a Yas e com vocês nesse Brasil todo. A gente fala pra mais de 47 afiliadas, é uma responsabilidade gigante e é uma das coisas que eu mais amo na minha vida. Então, se eu pudesse comemorar todos os dias de estar aqui, eu comemoraria em voz alta! E a última coisa, até aqui, é que em breve estarei na TV. Desculpa.
13: Posso agora fazer uma pequena comemoração também?
11: O quê?
13: Que eu tô vivão, mais um dia pra celebrar e pra viver.
11: Exato.
13: E sabe qual que é a outra vitória? Que hoje eu vou jogar bola sem dor. Olha que legal.
11: Não acredito. Por que sem dor, Caco?
13: Porque, cara, eu fiz muito aquecimento, eu fiz um preparo tático, inclusive contratei
11: um técnico,
13: na verdade. Chamei ali um treinador, um preparador físico, porque assim, o futebol é aquele esquema pelado, o rachão dos amigos, mas você não quer fazer feio, né? E hoje eu vou jogar 100%. Então é uma comemoração que eu tenho que fazer.
11: Nossa, gente, motivo pra comemorar não faltam. Então vamos lá. Vai, não faltam motivos. Então capricha no áudio, arroba mixudunamix, vamos comemorar junto. Às vezes uma parada que você nem pensava que era motivo de comemoração, vai. Lembra daquele sonho, hoje você tá vivendo, hein? Então conta pra gente, manda no meu, no giza.com, no arroba mixudunamix. Daqui a pouquinho, Alma Jam com a gente aqui, comemorando quase 30 anos de carreira. Vai ser muito louco esse programa. Mais um motivo, Caco, pra você comemorar. Vai, pensando bem rápido, em menos de 30 segundos. Fala mais um motivo.
13: Mais um motivo,
11: mais um motivo pra você comemorar.
13: Que hoje fez um sol lindo e eu pude passear ali sem ter problema nenhum. É, eu acho que é um bom motivo pra comemorar também. Quando não tá nublado, não tá frio, não tá chovendo aqui em São Paulo, já é uma vitória.
11: Sabe outra vitória?
13: Qual?
11: Que a gente tá aqui, eu, vocês, nossos ouvintes, estamos vivos.
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1: Pixel 6 e 7, Coldplay, Skyfall of Stars. Essa música, né? Falando do céu, das estrelas.
2: Céu cheio de estrelas.
1: Exatamente. Faz a gente parar pra pensar, né, Caco? Quantas estrelinhas a gente já tem na nossa coleção de vitórias da nossa vida, né? Porque vitória a gente tem. Às vezes a gente só esquece de contar, né?
2: A gente só esquece de contar. Mas como o nosso canal é novo aqui no YouTube...
1: É novo, né? Vamos contar.
2: A gente adora ficar contando. Então, assim, tô com o contador aqui na frente.
1: Quantos inscritos, Caco?
2: Estamos com 1.970 pessoas inscritas. As nossas graminhas. Precisamos ter mais.
1: Precisamos tentar mais.
2: Eu acho que...
1: 1.970? Tenta de novo.
2: Tenta de novo, mas assim, 2.000 pessoas... Eu sei que a gente bate hoje. Será que a gente bate 3 mil pessoas,
1: cara,
2: no canal do YouTube?
1: Eu acho assim, se você gosta do meu trabalho, gosta do carro, gosta do programa, gosta dessa resenha monstra que a gente tem aqui de segunda a sexta às 18 horas, você já sabe, né? Cola com a gente no YouTube, porque o programa fica na íntegra no YouTube. Então a gente fica discorrendo todos os assuntos aqui, trocando ideia com a galera da live. Tem coisas que acontecem só na live. Então vem com a gente. Tem áudio já, porque vitória, comemoração, a gente tem que ter todos os dias. Porque a gente realmente vence e tem motivo pra comemorar. O problema é que a gente só dá importância às grandes coisas.
2: Exato. Inclusive temos áudio, mas eu também vou repercutir aqui que a galera tá mandando na live várias conquistas também.
1: Tem muita coisa na live também, né? Um beijo pra todo mundo que tá chegando pela primeira vez. Se você tá chegando hoje pela primeira vez na live, já vai ser uma vitória pra gente. A gente vai comemorar.
2: Ó.
1: Vamos fazer isso?
2: Não, vamos comemorar, mas é o seguinte. Jogaram biscoito, eu vou ter que jogar o biscoito primeiro antes do áudio. Pode ser?
1: Você gosta do biscoito, né,
2: cara? O Hélio, lógico que eu gosto de biscoito.
1: Eu também gosto.
2: Tá doida? Ó, é o Wellington Leandro mandou aqui, ó. Celebrar é ter a melhor dupla todo dia ao vivo no rádio e no YouTube.
1: Ah.
2: Ou seja, Mix Tudo, Rádio Mix FM. É nóis.
1: Então, peraí. Já que eles gostam da gente, eu já vou criar aqui um negócio pro programa de hoje, que é dia de celebrar.
2: Manda.
1: Quem chegar pela primeira vez e se inscrever no youtube.com/mixtudonamix, a gente vai celebrar em voz alta.
2: Fechado.
1: A gente vai falar uns nomes aqui no ar. A gente vai comemorar. Vamos celebrar.
2: Bora.
1: E você? Que motivo você tem hoje pra falar, cara, devo agradecer muito. Vambora.
3: Aí, galera da Mix.
1: Oi.
3: Beleza?
2: Salve.
3: Sou o Romualdo aqui de Maceió. Meu motivo pra comemorar é que eu tô no meu terceiro ano de faculdade de medicina, com 51 anos de idade.
2: Boa.
3: É isso aí, galera. Sonhos não envelhecem. A gente tem tempo pra fazer quando a gente quer, sim. Valeu.
1: Nossa, sempre é tempo, Caco.
2: Sempre é tempo. Eu acho que uma das coisas mais legais da pessoa, do ser humano, é nunca parar de aprender. E nunca achar que falar, não, já aprendi demais, já estudei demais, já deu pra mim. Irmão, tem tanta coisa, o universo é tão gigantesco, assim, um mar de informações que você pode absorver, que eu acho que você tem que ter aquela filosofia da esponja, sabe, gente?
1: Sei.
2: Você quer aprender alguma coisa? Aliás, uma frase que eu não admito. É quando você fala, ah, você tá fazendo tal assunto, sabe fazer tal coisa. Ah, não sei, isso aqui não é pra mim, não. Você ainda não sabe.
1: É,
2: porque
1: exato.
2: Uma hora você pode saber, você pode entender sobre alguma coisa.
1: Ó, hora de comemorar a chegada dele, Caco. Ele chegou. Eremilson. No canal. Beijo pra você, meu amor. Beijo. Quem mais chegou aqui? O Alisson Silva, pela primeira vez no Mix Tudo. Se inscreveram no canal aqui.
2: O Hudson Borges também acabou de chegar. Seja bem-vindo, meu querido.
1: O GTA César também tá aqui, chegando pela primeira vez. A Elaine, cheguei agora aqui no Mix Tudo. Eu, a Estrela. Beijo, meu amor. Olha quanta gente chegando. Ouvindo pelo carro, eu vim prestigiar essa dupla. Acabo de me inscrever, caramba! Hoje a gente vai comemorar muito esse programa, tô muito feliz, tá?
2: Ó, o Edson Teres também mandou aqui, ó, inscrito. Seja bem-vindo, meu querido!
1: Ô, gente, vem fazer parte da nossa família. A gente tá tão feliz que agora a gente ganhou um canal pra gente poder postar tudo o que a gente gostaria e quer dividir com vocês. Bateu?
2: E olha lá.
1: Bateu 2.000?
2: Não bateu, atropelou.
1: Ah, não, mentira!
2: Atropelou!
1: Batemos 2.000 inscritos no YouTube!
2: 2.020 inscritos. Aliás, você também pode fazer parte dessa família,
1: gente,
2: aqui,
1: vem.
2: Hein?
1: É tão da hora.
2: Tá facinho. Eu tô ligado que você tem um aplicativo do YouTube aí no seu celular, no seu tablet, ou você tá no computador. É fácil, é só digitar @mix, tudo na Mix, se inscrever que a resenha rola solta aqui, meu.
1: E do mesmo jeito que você chegou no nosso canal, você também pode seguir a gente no @mix, tudo na Mix. E quando a gente fala aqui pra você se inscrever, não é porque a gente quer números, não, tá? Porque número e nada é a mesma coisa. A gente quer realmente essa resenha, a gente quer trocar ideia, a gente quer a nossa família Mix Tudo junto com a gente pra fazer bagunça, pra resenhar, pra falar sobre a vida, pra trazer convidados, pra também conferir os nossos cortes no YouTube, no Instagram. Vamos junto, galera! Hoje eu tô feliz, já vou comemorar 2.000 inscritos. Agora eu quero saber o que a gente vai comemorar no final do programa. Quantos inscritos? Agora eu não vou pôr meta, não. Eu quero que eles nos surpreendam, Caco.
2: É, eu ia falar nos uma meta, mas assim, vou respeitar. Vamos deixar
1: não,
2: rolar.
1: Vamos surpreender, deixa eles surpreenderem a gente. Vamos ver até o final do programa. Tem áudio.
2: Bora.
4: Oi, Caco. Oi, Gisa.
1: Oi, meu amor.
4: Eu acho que eu tenho motivos, milhões de motivos pra agradecer. Eu ouço vocês todos os dias, isso é um motivo muito grande pra agradecer. É, hoje levantamos com saúde. Eu tenho uma família maravilhosa, eu tenho filhos maravilhosos, tenho um trabalho pra agradecer. Então eu acho que todos os dias, eu acho que nós devemos agradecer. E agradecer principalmente a Deus. E agradecer também a vocês que nos dão essa alegria todos os dias, um tema novo, músicas maravilhosas. Muito obrigada, viu? Todos os dias agradecer. Beijão, boa noite. Elaine, aqui da Parada Inglesa.
1: Elaine, meu amor, muito obrigada. Olha, a sua mensagem é muito linda e você me fez até lembrar de um episódio que eu vou dividir com a galera agora, junto com o Caco. A gente começou a semana de um jeito muito diferente, né? Visitando o GRAAC, que fica em São Paulo. E falaram pra gente que quando a gente entrasse no GRAAC, que tratam crianças com câncer, né? Aliás, com 80%, né? De remissão do tumor, é, que a gente entraria uma pessoa e a gente sairia outra. Eu já sabia que isso ia acontecer, mas eu não tinha ideia, né, Caco, do impacto que a gente teria ali de ver tantas pessoas vitoriosas. Porque muita gente acha que quando você entra num lugar assim que tá sendo tratado, uma doença tão difícil assim, você acha que as pessoas são vítimas. Mas não, cara, são muito vencedoras de estarem ali, né? E a gente trocando olhar com essas crianças que estavam ali, fazendo, né, aquela rotina que a gente sabe que é difícil. Mano, me fez olhar pra mim, cara, e falar assim, mano, a gente não tem problema, a gente tem questões pra resolver. Até o seu sócio, né, da sua empresa falou isso. Problema é outra coisa, a gente tem questões pra resolver na vida.
2: Exato. E eu acho que dá uma dimensão pra gente, né, Gi, quando a gente se depara com uma situação dessa e com um trabalho tão lindo que o GRAAC faz com crianças e adolescentes, inclusive referência no mundo, cara, no tratamento ao câncer, né, infanto-juvenil.
1: Sim.
2: Você começa a entender realmente isso que você acabou de falar. A gente, às vezes, começa a se prender a pequenas coisinhas, a intrigas, a um buchicho, alguma coisa que falaram mal de você, enfim, te criticaram, que você começa a se pegar nessa energia, começa a se consumir. Aí você para pra pensar exatamente nesse ponto. Fala, cara, a gente não tem problema. Por quê? A gente tem saúde.
1: Tendo saúde,
2: a gente tá,
1: cara,
2: com, enfim, com a nossa família, tá todo mundo bem, a gente tá com o nosso trabalho, a gente não tá passando por um momento desse delicado, né, de tratamento, cuidando da própria saúde. Isso
1: lutando
2: é difícil
1: pela vida, né?
2: Lutando pela vida. Isso é difícil pra um adulto, imagina pra uma criança, pra um adolescente. E você vê tanto carinho, tanta dedicação, tanta entrega do GRAAC, né, não só do GRAAC, mas dos voluntários, de todas as empresas que doam pra lá, e você vê que cada pequena vitória é sempre muito celebrada, porque é uma vitória em direção à remissão, em direção à cura. Então a gente começa a perceber de como a vida vale a pena e como a gente às vezes se pega coisas tão pequenininhas, né?
1: E falando disso, tem um áudio aqui.
2: Temos um áudio?
1: Aí sinalizou pra gente, vamos ouvir?
2: Bora.
0: Fala, Giza. Oi. Fala, Caco. Tô aqui, meu nome é Daniel, sou de São Paulo. Faço entrega. Tô no meio do trânsito de São Paulo, mas sempre escutando vocês. E hoje, o que eu mais tenho pra comemorar...
2: Ih, travou?
1: Peraí. Verdade, que... agora sim, peraí, que cortou aqui, mas vai ouvir de novo,
0: hoje,
1: vai.
0: O que eu mais tenho pra comemorar é que hoje, essa semana, na verdade, fazem 5 anos que a minha esposa se curou de um câncer.
1: Não,
0: e ela está considerada curada.
1: Ah, não, meu.
0: Melhor comemoração que essa é impossível. Cara. Valeu, gente!
1: Meu Deus do céu, tô emocionada. Isso aqui não foi combinado, tá, gente? Senti te falar, Caco comentou, Yasmin foi, meteu o gol. Mas a verdade é que a comemoração é toda do nosso ouvinte, da família dele. Vai ganhar música.
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1: 26 e 18. Ô, Caco, eu não tô acreditando o que tá acontecendo. Hoje é dia de comemorar, né? Vamos comemorar essa galera que tá surpreendendo a gente, chegando com tudo no nosso YouTube.
2: Meu Deus, cara, tá chegando tanta gente demais, que deu até bug aqui no YouTube. Bombou o canal. Inclusive, vamos mandar um salve pra galera que tá chegando agora, né?
1: Ó, por pra favor. Você que tá aqui com a gente no Mixtudo, sempre ouviu a gente, nunca colou no nosso canal, entra agora, youtube.com/mixtudonamix, pra conferir o conteúdo na íntegra mesmo de tudo que rola aqui nos estúdios, bastidores, enfim, saber de muita coisa. Mas a gente fez um desafio aqui pra nossa galera, pros nossos ouvintes queridos, surpreenderem a gente. Até o final do programa, qual será a comemoração que a gente vai fazer com quantos inscritos no canal? E aí, o que que aconteceu? Muita gente chegou, já vou mandar um beijão aqui, ó, pro Jason, guitarrista, tamo junto, já vai se inscrevendo no canal, o Michel Assunção, Senhor Espino, quem mais tá aqui? Mano, tem muita gente chegando, Leandro,
2: Mirela de Paula aqui, Drivo Roseli, Automecânica Garagem 09, tem uns nomes muito bons aqui, cara. O Leandro Santos, acho que você falou também, nossa, mas tem muita gente, cara, tem muita, a Jéssica Lima também já chegou, o Jason, meu Deus, já passou página, enfim, quer, cola com a gente aqui também, porque a gente vai continuar na resenha enquanto toca a música, né,
1: Kelly? É isso, e aqui a resenha acontece mesmo com vocês. Ó, mais uma, direto de Cuiabá, Miraleide, é isso? É isso, Mirelade? Meu Deus, eu não tô enxergando, cara.
2: Eu acho que é Mireleide.
1: Mireleide,
2: tamo junto. Eu também enxergo, que os dois aqui, aí fica difícil.
1: Vem cá, vem você parte do Mix Tudo na Mix. Siga a gente também no nosso Instagram, @MixTudoNaMix. Se você gosta do meu trabalho, gosta do Caco, chega junto. Eu ia tocar mais uma música, mas eu vou pro intervalo.
2: Tá.
1: Porque daqui a pouquinho, pra que que eu vou tocar uma música aqui se a gente tem instrumentos dentro do estúdio?
2: Verdade.
1: Quem sabe a gente não faz um som ao vivo com os nossos convidados,
2: sabe? É nessa hora que você entende o significado da palavra, sabe qual?
1: Qual?
2: Democragiza.
1: A gente vai fazer um som pra dar boas-vindas pros nossos novos inscritos no YouTube, pra você que acompanha o nosso trabalho e vai mandando áudio, porque hoje é dia de comemorar algo na tua vida. E você vai falar pra gente se você tá comemorando o quê. E não precisa ser grandes coisas, não.
2: Não precisa.
1: Aliás, o que é grande coisa, né? Vou parar pra pensar, né? Pra algumas pessoas, são carros, casas, mansões. Pra outras, é chegar em casa, encontrar um filho com saúde, ganhar um abraço, ganhar um beijo. É isso que a gente quer saber, né?
2: Total. Tem tudo, a gente tem motivo pra comemorar e de sobra, hein?
1: Exato, então cola com a gente. Caco, vamos dar atenção pro pessoal da live aqui enquanto acontece o intervalo. Peraí.
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0: 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Gente, tá na hora do É da Sua Conta. Sempre tem dica e dica da boa aqui. Então, se você acompanha o programa, você sabe que você vai enriquecer junto com a gente. Porque a Fabi nunca deixa a gente na mão. 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E hoje a gente tá falando de motivos pra comemorar. Eu tenho um motivo pra comemorar pra quem tá chegando aqui pela primeira vez no programa. Pra quem tá chegando e fazendo festa aqui na live no youtube.com/mixtudonamix, que é o meu casamento, gente. Eu acabei de casar, tô recém-casada, tem 2 meses e agora tô começando a escrever uma nova vida. E se você, assim como eu, tá fazendo isso, tá vivendo esse primeiro momento que é muito da hora, tá na hora de pensar em quê? 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Não tá o áudio, Fabi? Meu Deus, cadê a Fabi? Eu quero... Bom, agora sim. Fala.
1: Tá me ouvindo?
0: Agora sim, Fabi. Vai.
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1: 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Então, vamos falar dessa vida, né? 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
1: Caco, falando de comemoração, cara, você sabe que quem tá aqui no estúdio com a gente já é de casa.
2: Já é de casa há muito tempo.
1: Marcelo Mira, seja muito bem-vindo ao Alma
3: Gente. Obrigado, é um prazer estar aqui novamente. Obrigado pelo convite. Sempre um prazer estar aqui nesse programa alto astral, que quando eu não tô aqui, eu tô ouvindo no carro.
1: Não é da
3: certeza.
1: Hora esse programa?
3: É demais, eu adoro. Obrigado,
1: gente. Na live, que eu sempre falo pra vocês que acontecem muitas coisas, então entra lá no youtube.com/mixtudo na Mix e vem fazer parte da nossa.

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1: Não é o melhor programa do rádio
2: brasileiro?
1: Você
2: vai responder, falar, não, na verdade é na outra rádio.
3: Não, assim, sempre que vem algum artista aqui que eu curto, que eu acompanho, eu assisto.
1: Tipo Alma Jam, né?
3: Tipo Alma Jam.
1: E você imaginava que um dia você ia estar aqui tocando junto com o Marcelo Mira?
3: Cara, eu imaginava estar num lugar como esse, sabe? Eu não imaginava com qual artista eu estaria aqui, mas imaginava que eu estaria. Assim.
1: Pensou grande ou não, Caco?
4: Pensou grande.
1: Tem motivo pra comemorar, não tem.
4: Demais. O Lucas, a gente tava precisando de um novo integrante pra fazer guitarra, violão, e eu pedi uma indicação pra Mônica Gena, do Natiruts, né, a Japinha.
3: Uh-huh.
4: Peguei pra ela, falei, Mônica, tem alguém pra indicar? Ela falou, olha, tem um menino novo, 25 anos.
1: Por isso tem esse cheiro de leite aqui.
4: Mas o menino é muito bom e entrei em contato com o Lucas, bateu o santo ali, foi legal pra caramba, trocamos várias ideias, conheci a mãe dele, inclusive. Gente finíssima, né? Que a família sendo legal, a gente já sente que é gente do bem. E aí trouxe ele e ele tá estreando em rádio aqui.
1: E sabe o Lucas? Ele fez um solinho aqui, né, do Charlie Brown, que ele. Você tocava na banda cover do Charlie Brown?
3: Você
1: toca ainda?
3: Cover de Charlie Brown. A gente faz tributo.
1: Que da hora, a gente batizou ele aqui na live.
2: Batizamos na live, mas acho que tem que batizar ao vivo também.
1: Eu vou fazer um desafio. Porque eu acho da hora o mundo da música. O cara, numa banda cover de Charlie Brown, toca reggae pra caramba e tá agora com a Alma Jam. Então você imagina, Caco, ele fazendo um solo de Charlie Brown e de repente ele e o Marcelo Mira já mandando o Alma Jam, assim, ao vivão aqui na Mix.
2: Eles
1: podem até combinar agora, quer ver? Pode combinar ao vivo, viu? A gente gosta disso. Ah, vamos então? É assim? Não precisa combinar?
2: Só
1: artista
2: vamos.
1: É outro nível,
2: é
1: gente.
2: É outra parada.
1: Galera, curte bastante aí na live, vem.

0: seja primeiro de muitas vezes aqui.
1: Com certeza,
0: tá bom?
1: Eu vou querer voltar aqui até vocês enjoarem meu rosto.
0: Muitos motivos pra comemorar. Caco, quase 30 anos de Alma
2: Jam. Quase 30 anos de Alma Jam. E eu tava conversando com o Mira aqui na live, que assim, vida de música é aquela parada, né? Você tá na turnê, você já tá compondo, aí você vai e produz, aí você grava, aí você já lança
0: tudo.
2: E começa naquele ciclo infinito. Alma Jam, 30 anos. Você tá comemorando cada passo que o Alma Jam dá?
3: Cara, antigamente eu vivia muito nesse modo contínuo, nessa coisa da ansiedade, de, né, tá sempre buscando um novo passo. Hoje, com a experiência, a gente vai vendo como é importante, né? Como eu tava comentando com você. A gente fez um DVD acústico, né? Com 11 participações especiais.
2: Inclusive tá aqui, né, no fundo, hein?
3: Tá aí de fundo aí a música.
0: Isso aqui é do DVD mesmo, né?
3: É do DVD. 11 participações.
2: Olha que coisa linda, olha que arranjo maravilhoso. Aumenta um pouquinho, Gi, vamos ouvir.
4: Vontade de te conhecer. 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
0: A gente sente, né?
2: Porra, mano. Eu já tô me vendo na praia aqui, ó. Com o pé na areia. Com a minha mulher do lado. Pôr do sol, coisa linda.
0: E essa música é tão linda, né? Fala de amor, né?
3: Essa música foi feita, essa música se chama Estrela, né? A gente fez uma sessão de composição, eu, o Guga Fernandes e o Felipe Toca. E o Guga tinha acabado de chegar do ultrassom do filho dele, né? Tinha acabado de ouvir pela primeira vez o coraçãozinho do filho.
0: Nossa.
3: Né? De ver ali aquelas primeiras imagens. E ele chegou emocionado. Eu tinha acabado de ser pai do João Miguel, que é meu

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0: Gente, em clima de comemoração, quase 30 anos de Alma Jam, eles estão aqui nos estúdios com a gente. Queremos saber de vocês que estão aí ouvindo o programa, que chegou pela primeira vez no youtube.com/mixtudonamix, colando aqui com a gente na live. A gente tá tão feliz, né, cara? Com muita gente se inscrevendo também, né?
2: Nossa.
0: Motivo de comemorar aqui, Mira.
3: É isso aí, eu acabei de entrar pelo meu celular e me inscrevi, hein?
0: Uma pessoa que entra, fala aí, não faz diferença?
3: Total, total.
0: Porque a gente faz um trabalho pra quê? Pra chegar nas pessoas.
3: Com certeza.
0: Por isso que eu falo que a música, a gente
3: uma
0: tava trocando
3: é
0: essa ideia
3: mente,
0: aqui.
3: É uma alma, é um coração. A gente tá tão acostumado com essa coisa de milhões de números,
0: é,
3: né? Que a gente esquece que às vezes você tem 1000 seguidores, são 1000 pessoas, velho.
0: É
3: cara,
0: muita
3: mil
0: gente.
3: Pessoas.
2: Põe 1000 pessoas na sua frente, você vai ver quanta gente é.
3: 1000 pessoas.
2: É muita cara, gente, cara.
3: É gente demais,
0: né? E a gente tava falando na live aqui, Marcelo Mira, Lucas, Caco, sobre a importância que é quando a gente faz arte. É isso que a gente faz aqui, é uma arte,
3: sim,
0: né? É
3: claro,
0: conectar
3: claro,
0: pessoas claro. Com pessoas, trocar ideia,
3: sim.
0: Acalmar o coração de alguém, fazer alguém sorrir. E quando a gente consegue fazer isso e a gente sente que do outro lado também conseguimos chegar, gente, isso aqui transborda. Hoje, na hora que a gente abriu o programa, Marcelo, muita gente começou a chegar aqui no YouTube.
3: Legal.
0: Sei lá, é uma sensação de pertencimento, de que a gente tá no lugar certo, né, Caco? E na música é assim, não é?
3: Com certeza, a gente se sente útil. É o que eu tava falando com o Caco, que também é músico, né? A gente tem uma missão, né?
0: É.
3: Então a gente que tá do lado de cá fazendo a música, a gente fica muito feliz por estar cumprindo essa missão. E quem tá do lado de lá tá se beneficiando com a música que a gente faz. E acaba que um troca com o outro e todo mundo sai ganhando com isso, né?
2: Totalmente, cara. Inclusive a gente tem uma parada pra comemorar aqui junto com um novo seguidor.
0: O quê?
2: Aqui, ó.
0: Mandou?
2: A Beatriz Guimarães acabou de mandar. Obrigado, Caco e Giza. Todos os dias volto pra casa ouvindo vocês e hoje comemorando que consegui um emprego legal.
0: Não, não acredito. Aê! Que dá. Ai, gente, eu tô tão feliz. Aí, ó, é isso, galera. Um dia de cada vez.
2: E poder comemorar junto, né?
0: Não, vamos comemorar aqui no Mixudo. Parabéns pra você, que seja luz pra você, que você encontre realmente um propósito nisso. Porque tudo sem propósito a gente não faz muito bem,
3: sim,
0: né? Tem que ter propósito nas coisas. A Marlene chegou aqui, acabou de se inscrever também no canal. E por conta de tanta gente chegando, a gente vai fazer muito som aqui. Vocês ajudam a gente,
3: com
0: né, Mira?
3: Com certeza, um prazer enorme.
0: Tem áudio aqui? Vocês
2: tem
0: ajudam
2: áudio?
0: A gente a trocar ideia com a galera?
3: Bora.
0: Vambora.
4: Oi, Caco. Oi, Giza. Aqui é a Alessa, de Campina Grande, Paraíba. E eu estou comemorando a minha vida. É, estar com saúde, conseguir fazer minhas coisas, conseguir comprar as coisas que eu quero. É, hoje eu fiz uns atendimentos voluntários, né, a pessoas carentes no meu consultório.
0: É.
4: E eu escutei muita história triste, histórias que me fizeram refletir e pensar assim, o quanto que eu tenho que ser grata à minha vida, né, porque existem muitas pessoas aí no mundo que passam por problemas reais. Então, eu só tenho que agradecer. Nada a reclamar. A gente tem problemas, a gente tem, mas são problemas resolvíveis. Nada grave.
0: Nossa,
4: então,
0: olha que coisa doida.
4: Eu só quero comemorar isso todos os dias.
0: O que ela tá falando é muito real, né? É chato parar pra pensar, Marcelo, Lucas, Caco e todo mundo que tá aqui na live ouvindo o programa, que quando a gente volta pro centro do mundo e do que realmente a gente tá fazendo aqui, geralmente é como uma tragédia alheia.
3: É
0: nessa hora que a gente reseta a máquina, desacelera, olha pro lado e fala, mano, o que que eu tô fazendo na minha vida? O problema é que isso dura pouco, né?
3: É verdade,
0: Não é verdade?
3: E a gente, e ainda mais nessa época de redes sociais, onde a gente tá acostumado a ver o recorte da vida das pessoas e elas estão sempre comemorando coisas muito grandes, né? Fica parecendo que a sua vida ali, o seu dia a dia, ele é sem graça, né? E é o que essa moça falou, você tem que comemorar diariamente, você tem milhões de razões pra agradecer e comemorar, né? Então, assim, às vezes você fica... A gente tá numa época de muita comparação, né? As pessoas se comparam
0: tempo
3: muito,
0: todo,
3: né?
0: Né?
3: O tempo todo. Você entra ali, ah, o cara tem mais seguidor, ah, o
0: Deus
3: cara
0: me livre
3: tá
0: com
3: viajando
0: isso, né?
3: Pra não sei aonde, ah, o cara tá fazendo show pra não sei quantas mil pessoas. E aí, cara, você acaba olhando pra sua vida e fala, pô, será que não é tão legal? Cara, e sua vida é sensacional e tem um monte de gente olhando pra sua vida e falando assim, pô, queria ter uma vida parecida com a desse cara, olha que engraçado.
0: Exato,
3: né?
0: E esse lance de números, Caco, Lucas, todo mundo tá ouvindo o programa, é muito doido, porque assim, eu prefiro, eu odeio números sem alma.
3: Uhum.
0: Isso quer dizer o quê? Eu prefiro que me sigam e que acompanhem o meu trabalho pessoas que realmente admiram o meu trabalho, não os haters, tem
3: sim,
0: muito hater escondido aí
3: também,
0: atrás de seguidor, viu?
3: Sim.
0: E Caco, nessa era de tá tudo muito frio, a gente tá falando disso, né? Da gente ter que olhar pro lado, ver alguma coisa ruim pra gente falar, poxa, minha vida é da hora. Você sabe que um dos maiores desafios dos músicos é fazer essa galera hoje no show realmente entrar em transe, se conectar. E no mesmo lugar assim que eu tô falando isso, é um presente pras pessoas saírem das telas hoje também. Você não acha, cara?
2: Eu acho muito, porque quando o músico ele tá em cima do palco, ele tá passando uma mensagem.
3: Sim.
2: Pode ser uma história real, pode ser uma história fictícia, pode ser, enfim, uma passagem. e o que é muito legal é que a música ela é subjetiva, ela impacta a pessoa, cada uma na sua maneira, sim, né? Vai fazer a tua interpretação. E aí você vê que, independente de como bater a música na pessoa, tá todo mundo ali, vamos falar daquela parada, né? Da egrégora.
0: É,
2: tá todo
0: egrégora.
2: Mundo ali pra celebrar, pra ser feliz, pra curtir, pra receber aquela energia, pra doar energia, porque também tem outra coisa. O músico em cima do palco, ele não é nada sem o aplauso, sim, do público.
0: Exato.
2: Então, se não existe essa troca, se o músico não toca, o público não aplaude, não rola exatamente esse ponto, essa egrégora, que eu acho que é realmente uma celebração dos seres humanos, né? Da convivência, de todo mundo estar junto e sem nenhum tipo de diferença. Eu acho que esse é o ponto mais importante, Gi.
0: E essa egrégora vai rolar, vai rolar. Não, Marcelo Mira.
3: Dia 31 de julho vai rolar aqui em São Paulo, no Cine Joia, show de lançamento do Alma Jam com convidados.
0: Convidados?
3: Convidados?
0: Eu ouvi convidados?
2: Spoiler!
0: Lá, então, isso.
3: Mascavo, Opa Toca, Neto Trindade, Expressão Regueira fazendo a jam de abertura junto com nossos amigos do Voraz.
2: Jules,
3: Deco e... Jules, Deco, Expressão Regueira e Voraz. É isso aí. É a galera que vai estar com a gente
0: dia
3: lá.
0: Dia 31?
3: Oh, 31. E DJ Zambo nas picapes. É dia 31 de julho no Cine Joia.
0: Saia de casa, saia das telas. É, bora viver.
2: Eu só vou falar uma parada desse show. Só trouxe a nata.
3: É
2: a
3: isso
2: nata.
3: Aí.
2: É só a nata.
3: É isso aí. Se tiver lá, vai dar uma canjinha, Cacu.
2: Pô, você tá maluco?
3: É, meu amigo.
0: Eu? Fazer lá, tocar um baixo. Tocar um baixo, né, não? Claro. Ô, Lucas, claro que você não ia colar na Mix pela primeira vez e tocar só uma música. O que vocês vão trazer pra gente aqui? Só não pode ser Estrela, porque vocês já cantaram, sim, e eu quero tocar ela na sequência.
3: A gente pode fazer uma música que tá nesse DVD, no acústico que a gente fez com o Vitor Clay. Ela se chama Divide, e ela fala exatamente sobre essa coisa da conexão.
0: É?
3: De você dividir seu amor com alguém, dividir o amor que você tem dentro de você com outra pessoa. Ela é assim, ó.

0: adoro música ao vivo. Eu já fico toda feliz aqui. A galera vai poder conferir isso no showzaço dia 31 agora, no Cine Joia em São Paulo. Você que tá fora de São Paulo, já vai se programando, você não vai arrepender. Muitos músicos em um só lugar, muita arte, né? Muita vida, que é o que a gente tá mais precisando, viu, Marcelo?
1: É isso aí, a gente tá precisando dessa conexão, a gente tá precisando juntar pra emanar coisas boas, né? O mundo tá precisando, né? Quando a gente junta num show 1.500, 2.000 pessoas emanando uma energia boa, emanando amor, tenho certeza que isso reverbera pra essa energia, ela reverbera pro universo inteiro.
0: Ó, troca de conexão, de energia, é tudo, né? Olha que da hora. O Sander mandou aqui na live, a gente falando sobre comemorar, sobre a importância da gente estar aqui. E quando a gente pede inscrito, é pra você colar como gente, não como número.
1: Sim.
0: Porque a gente quer essa troca, né? O Sander mandou o seguinte: já falamos de compositores, escritores e cantores serem homenageados pela contribuição na sociedade. Agora é hora de falarmos dos locutores que agregam coisas positivas. Verdade. Na sociedade. E olha que demais. Outra mensagem. Isso aqui pra gente é tudo. Verdade. Tá, Mira? Outro que chegou aqui, Caco. Vê se você consegue. Do Daniel.
2: Eu tô vendo do Daniel aqui, inclusive achei muito legal.
0: Lê.
2: E vou repercutir aqui, ó. Giz e Caco, hoje eu tô comemorando a conquista de zerar as minhas dívidas. Caramba. Deixadas pela pessoa que mais amei na vida. Vocês fazem parte dessa superação, obrigado. Tamo junto, meu querido, que parabéns. Barato. Uma coisa que ele falou também, que eu acho que foi o que a gente acabou, o Sanderson, falou, eu acredito muito que quando a gente tem essa oportunidade de falar com muita gente, como um músico, como um ator, como um locutor, um apresentador, quem seja que trabalha com a voz, né? Sim. Com a mensagem, a gente tem que se preocupar muito com o que a gente vai passar pra frente.
1: Sim.
2: Sacou? A nossa opinião também, ela às vezes ela impacta muito mais do que a gente imagina na vida das pessoas. Então, se eu puder passar isso adiante, né, e falar como eu sinto estando aqui no Mixtur e também tendo feito parte do NX durante, sim, muitos anos, é que a gente sempre tem que passar o bem, coisas, sim, positivas para as pessoas. Porque é exatamente o que você falou, Mira. O mundo tá precisando,
0: tá,
2: de demais, positividade, de amor, de união. E não de você ficar só, né, despejando as coisas, enfim, aquele dissabor, né, no dia a dia. Acho que a gente tem que fazer esse papel também.
1: Ainda mais no Brasil, que tá tudo muito polarizado, né?
0: Exato.
1: Cara? Eu acho que a função do artista é unir, é juntar, é ser ponte, não ser muro, né? Então, assim, isso é a minha visão. Então, às vezes, as pessoas ficam cobrando um posicionamento radical, e é uma coisa que o Almadinho nunca teve. Porque, cara, a gente quer trazer as pessoas pra dentro, do bem, as pessoas que estão precisando, pessoas que estão deprimidas e que, às vezes, escutam uma música nossa e saem do... melhoram, né? Não saem de uma depressão, mas melhoram um momento bom. Então, cara, a nossa missão não tá em dividir, a nossa missão tá em juntar.
0: Essa, que da hora.
1: Isso é o que a gente sempre quis.
0: Eu penso a mesma coisa. Agora, Marcelo, você falou uma parada também, que a gente sabe que muita gente sai do trabalho, vai pra casa ouvindo a gente, sim, fala, poxa, é muito da hora. Acaba acalentando um pouco aqueles corações que a gente, sim, sabe que enfrentam tantas coisas durante o dia. E você falou que uma das missões, principalmente do Alma Jam, é curar algumas feridas. E a música, a letra, a melodia, a intenção que vocês colocam, fazem muito bem isso. Vamos ouvir a música de vocês?
1: Pô, prazer. Vambora,
0: Estrela. Mas você vai ter que, assim, anunciar e falar com essas pessoas que nesse momento estão buscando motivos pra comemorar alguma coisa.
1: Olha,
0: vai.
1: Essa música Estrela, ela fala, como eu já disse, ela fala sobre a chegada de um filho, mas ela pode falar sobre a chegada de um amor, chegada de uma amizade, né? Uma reaproximação com uma pessoa que você ama. Então, a estrela que brilha é justamente essa, é a estrela que aproxima, é a estrela da pessoa bem-vinda que muda e transforma a nossa vida. Então, com vocês aí, Alma Jam, Estrela.
0: E se a sua estrela ainda não aparecer, ela vai chegar, ó. Escuta esse som.
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1: Big 71, antes de ir embora, é claro que a gente vai chamar esses caras pra passarem agenda, porque tem um showzaço, né? Alma Jam dia 31, hein, gente?
2: É isso aí, Alma Jam dia 31 de julho no Cine Joia. Quem estiver em São Paulo, quem quiser dar um pulinho em São Paulo, a gente vai fazer o show de lançamento do DVD acústico. A gente já fez esse show em Brasília, já fizemos esse show no Espírito Santo, agora chegou a vez de fazer em São Paulo e convidar todo mundo a assistir esse DVD acústico, né, que tá no YouTube, completo, 11 participações especiais, Vitor Clay, Maneva, Fala Mansa, Chimarrutz, Mascavo, Fábio Braza, 11 grandes amigos queridos que participaram, e convidar todo mundo também pra seguir o Alma Jam, né? Alma Jam se escreve Alma DJEM, Alma Jam DJEM, segue lá no Instagram, a gente, no YouTube, pra vocês ficarem, né, sempre ligados aonde a gente tá passando, aonde a gente tá fazendo o nosso show, as músicas que a gente tá lançando, e pra gente poder bater um papo, a gente mesmo que acessa nossas redes, troca ideia, a gente gosta também das pessoas, né? Não só de números, mas a gente gosta de falar, de trocar, a gente tem um fã clube muito bacana, o Conectalma, mandar um beijo pra todos do Conectalma, e dia 31 de julho, quem for de São Paulo, Cine Joia, Alma Jam convidados.
1: Aqui não queremos números, queremos almas, tá? Então cola com a gente, inclusive aproveita, sigam a Alma Jam, a gente vai fazer uma foto no nosso Instagram e vai marcar os meninos, só chegando, dá aquele like, curtir. Gente, obrigada a todo mundo que colou na live também pela primeira vez, espero vê-los aqui sempre com a gente, de segunda a sexta, e siga o nosso apresentador, gente.
3: Ele é demais. Pra me seguir é facinho, só sei lá no arroba Caco Grandino, se há seu Grandino no Instagram e no TikTok, e siga a nossa apresentadora.
1: Ah, gente, me segue lá, nunca pedi nada, assim, só me segue se for gente. Não quero números, quero gente, quero pessoas pra gente trocar ideia. Giza.on, G-I-S-A.on, e tem o nosso arroba Mix, tudo na Mix. Mais uma vez, Alma Jam, dia 31, no Cine Joia, em São Paulo. Marcel,
2: muito obrigado, sempre um prazer estar aqui, valeu demais, gente.
1: Ô Lucas, sobre a sua primeira vez, foi bom pra você?
4: Foi demais.
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17: 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Tá ligado na Mix, trânsito horrível pela Avenida das Américas, na altura da estação BRT Bosque de Marapendi, é problema no sinal. Pros dois sentidos tem lentidão. E manifestação em Copacabana, Avenida Atlântica, pista sentido Leme. Evite a região. 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

0: só música boa aqui, hein? Fala sério.
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0: Olha aqui, tem novidade de música, hein? E essa daqui é muito maneira, muito importante. O Primavera Sound São Paulo anunciou o início das vendas de ingresso para a edição do festival nesse ano. A pré-venda das entradas começa amanhã e é exclusiva para os clientes do Banco do Brasil. Já a venda geral de ingressos começa às 10 horas da manhã do dia 28 de julho no site Ingresse. Vale lembrar que o Primavera Sound São Paulo anunciou que terá shows de Gorillaz, The Strokes, Lily Allen,

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9: 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Tá ligado na Mix? Vai pra linha amarela, lentidão no acesso pela Avenida Brasil, nessa altura de Bom Sucesso. Depois já melhora a partir de Del Castilho. Se for pra Serra, vai só a camisa passando por Vila Isabel, Boulevard 28 de Setembro, Visconde Santa Isabel. Depois dali, já na Serra melhora. 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
9: A Yamaha ZR Hybrid chegou à primeira versão depois de 3 semanas de teste pelas ruas do Rio de Janeiro, com consumo de até 49 km por litro. 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
16: Aê! Estamos de volta, senhoras e senhores, com mais um Charla Mix. E aí, tropa?
17: E aí, Léo? Boa noite, meu camarada Jones. Tudo bem?
16: Tudo bem, menino Blue.
17: Cara, posso realizar um sonho aqui já na abertura do programa?
16: Dois até.
17: Vou até olhar pra câmera. Cabelinho, fecha em mim. Eu quero imitar...
18: Fecha em mim.
17: Um culeiro.
16: Um culeiro, cara. Sacanagem.
18: Culeiro? Igual, igual.
17: Agora um trinca-ferro.
18: É. Isso aí é um tia sangue, não? Menino, com o tom tia sangue.
17: O menino que fala com os pássaros. Agora um curió. Peraí, não.
18: Curió cansado, isso aí.
16: Um curió com fibromialgia.
17: MTV, tropa, é isso. Charla Mix tá na área. O menino que fala com os pássaros. Em noite de campeonato brasileiro. Copa Sul-Americana já tá rolando e o Vasco já tá perdendo, hein, meu Deus do céu. E daqui a pouco tem Mengão, malvadão em campo pelo Campeonato Brasileiro. É pra passar o carro em cima da Chape. Boa noite, Rodrigo Machado.
19: Boa noite pra você, Blue. Boa noite,
17: Phil. Gostou da minha imitação?
19: Boa noite, Léo. Boa noite, The Hair, que é o nosso cabelo.
16: Boa noite.
19: Não está sendo, neste momento, uma boa noite.
17: Pro Vasco?
19: Tá, pro Vasco, acho que tá perdendo. E o nosso Verdão tá ganhando do Coritiba por 2-0. Então, por enquanto...
18: Paraguaio e Maurício.
19: Isso, dois gols dele?
18: Cadê? Dois gols dele.
19: É, infelizmente, Junel, cara, eu tô um pouco preocupado. Agora o Flamengo tem que ganhar daqui a pouco, irmão. Daqui
17: o Flamengo
19: a pouco a gente
17: vai
19: fala...
17: ganhar daqui a pouco.
19: Só que temos mais resenha pra falar.
18: Possível não ganhar.
19: Temos o Almada.
17: Almada disse
19: temos sim, uma possibilidade de Luiz Henrique. Temos Danilo saindo, Danilo. Ficando. Já a gente vai falar sobre isso.
17: É isso. Phil, eis que jogada. Agora, Phil Jornada. Você tá bem?
18: Estou preocupado. Boa noite,
17: tá
18: Blue.
17: Preocupado
18: boa
17: com
18: noite,
17: Azevedo,
18: Rodrigo
17: sim.
18: Machado. Boa noite, Léo. Boa noite, Cabelo. Boa noite, toda a nossa audiência. Estou preocupado com os nossos representantes do futebol carioca que estão em campo nesse momento aí. Na verdade, só o Vasco.
19: Só o Vasco nesse momento.
18: Mas o Flamengo não pode, porque como o Palmeiras... tá ganhando,
19: perfeito.
18: Não existe a possibilidade.
19: Não.
18: Porque segundo o Rodrigo Machado hoje, no Bom Charla de Quinta, disse, se acontecer de não ganhar da Chapecoense, entreguem as taças.
19: Acabou.
18: Acabou. E o campeonato tá muito cedo pra acabar. A gente tem muito futebol pra falar ainda.
20: Calma, você fica sofrendo por antecipação.
18: Não,
20: você
18: o Rodrigo tem, tá falando, né?
20: Você tem que ler os livros do Augusto Cury. Nada de SPA.
18: Tem uma calma. Dos, não tem um dos sonhos?
20: SPA.
18: Qual o nome?
20: Vendedor por antecipação. Não pode. Você tem que primeiro esperar a coisa acontecer pra aí sim você despertar o seu sentimento sobre o ocorrido, entendeu?
19: Opa!
20: Não adianta se desesperar. O que que houve aí, Rodrigo?
19: Temos gol do gigante.
18: E olha aí.
19: Temos gol do gigantesco da colina.
18: Da virada.
19: O Vasco é o time do amor.
20: Gol de quem aí? Gol de quem aí?
18: Acho que Cuiabana.
19: Cuia.
20: Cuiabana.
18: Vasco na saída de jogo do segundo tempo.
20: É, cara. Medellín 1. E o detalhe, o Vasco tem totais condições, aliás, de vencer esse jogo fora de casa. Estádio com portões fechados.
19: Qual o placar que eu falei hoje?
20: 2-1, não foi?
19: 2-1 pros dois. Pro Vasco e pro Flamengo.
20: É verdade. E por falar em Flamengo, meu caro Léo, vou chamar essa galera, a galera do Mengão, que tá chegando, tá já ficando na expectativa pra esse jogo. É, daqui a pouco tem Flamengo e Chapecoense. Boa. A volta do Mengão ao Campeonato Brasileiro nessa perseguição ao Palmeiras, igual o Tom e Jerry, irmão. Não deixa escapar, não.
19: Como é que é?
20: Tom e Jerry. Se bem que o Tom nunca pegava o Jerry também, né, meu irmão? Puta que vai. Mas ó,
21: tem um pedido importante aqui.
20: Qual pedido?
21: Falaram que faltou imitar um cachorro.
19: Tá pago.
18: Isso aí, meu irmão. Cão raivoso.
20: O menino que imita cachorro.
21: Um cão idoso com asma.
20: Você gostou da imitação? Ah, vamos lançar um desafio aqui? Eu quero que você, ouvinte aí do outro lado, imite um animal. Qualquer animal. Isso. 219-9688-5754. Mas tem que ser imitação ruim, beleza? Imitação boa não vai pro ar. 219-9688-5754. Hoje não é, né? Futebol, só futebol.
18: Gostei. Hoje eu gostei.
20: Imitações.
18: Você tô sabe ansioso que... já.
20: Tá certo?
19: Eu tô com saudade do Milton Cunha do Charla.
20: O Milton Cunha,
19: faz tempo que ele não aparece por aqui, não brota por aqui.
20: Nosso amigo de Nilópolis.
19: Tem um ouvinte que imita, assim, o Milton Cunha é melhor do que o Milton Cunha.
20: Você que tá aí do outro lado, para o que você tá fazendo, irmão. Você tá dirigindo, para o carro no acostamento, imita rapidinho. 219-9688-5754. Manda a sua imitação aqui pra Mix. Campeonato de imitações hoje. E vamos falar de futebol enquanto isso, porque daqui a pouco, 9:30 da noite, tem Flamengo e Chapecoense. Flamengo? Com a possibilidade. Aliás, a gente vai dar a escalação aqui, né, Rodrigo Machado?
19: Perfeito.
20: Vamos dar a escalação aqui nesse programa, fica ligado aí pra saber se a Arrascaeta já volta jogando.
21: Tem isso,
20: será que volta o Rodrigo Machado?
19: Não sei, cara, não. Acho que assim, a expectativa é que
20: vai
19: ele fique
20: lá,
19: no banco.
20: Lançado aos poucos.
19: Ah, a expectativa é que
20: doses
19: ele fique no
20: banco. Doses homeopáticas de Arrascaeta.
19: Até pelo piso de plástico, já diria Mauro César Pereira, acho que o Arrascaeta, se entrar, só no segundo tempo, em alguns minutos só. Acho que
18: não
19: ele
18: vai é o
19: começar...
18: gramado ideal pra volta, né?
19: Não,
20: lembrando
19: não.
20: Que a Arena Condá agora é sintética, né? É
19: sintético. Você curte o sintético?
20: Irmão, eu prefiro grama natural e jogar descalço.
19: Perfeito. É ousado, né?
20: É.
19: É ousa de alegria. Mas o prognóstico é que Samuel Lino comece ali com 10, segundo atacante, vai. É na vaga do Arrascaeta a partida. Mas já teremos a escalação, joga 9:30, então lá para as 8:30 teremos a escalação. Mas antes, cara, temos que falar das atualizações do dia. O que já tem aqui? Mensagem, ó. Olha só, primeira mensagem aqui, ó.
20: Um abraço pra galera que tá no chat aí. No
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20: Rio FM, também no canal do Charla
19: Podcast.
20: Estamos no YouTube.
19: Antônio Alberto, o Almada não fechou com ninguém. Esse pessoal da internet só quer like iludindo a nação. Realmente ele não fechou com ninguém. Não fechou com ninguém.
18: Não botou, né? Não, o bonezinho ali na gaga ainda não fechou, né? Não
19: assinou o contrato. Mas vamos atualizar o torcedor. O Almada e o staff dele disseram sim ao Flamengo. O Flamengo agora vai negociar com o Atlético de Madrid e até o fim de semana chega um representante, o Jiménez, aqui no Rio de Janeiro, para conversar no tete-a-tete com o José Boto e com o BAP para sacramentar a vinda de Thiago Almada ao Flamengo.
20: Bicho pra imitar o Boto.
19: E é claro que o Flamengo agora já começa a trabalhar com as possibilidades de pagamento ao Atlético de Madrid, parcelamento, enfim.
20: Agora tem que correr
18: já
20: atrás.
18: Já temos, né? O valor...
20: Fez a proposta, agora tem que pagar.
19: O valor gira em torno de 28 a 30 milhões de euros, tá? Seriam 3 anos de contrato, mas essas são informações preliminares. Agora, o Flamengo vai tentar, de repente, até reduzir esse valor.
20: Tá certo.
19: Vai tentar reduzir esse valor porque o Thiago Almada, ele entende o seguinte, cara. Ele queria sair do Atlético de Madrid? Sim. Para uma equipe maior ou igual ao Atlético de Madrid. Não pintou a proposta da Europa. E a proposta do Flamengo é melhor que do River Plate. E o Atlético de Madrid já negociou o Samuel Lino e o Saúl com o Flamengo. E por isso que eles preferem a negociação com o Flamengo.
20: O Flamengo é o time que paga.
19: Em relação ao River Plate.
20: Flamengo tal qual Game of Thrones é um Lannister.
19: Tá pagando direitinho lá o Samuel Lino,
20: paga,
19: né?
20: Paga suas dívidas, tá certo? Olha só, rapidinho aqui, eu queria mandar um abraço pra Sabrina Moraes, minha grande chefe. Sabrina Moraes. E também.
2: Ela torce pra quem?
20: Pra Lia e pro Vicente. Eu não sei o time da Sabrina, tá aí.
2: Manda aí
20: seu time, Sabrina. Um beijinho pra Lia, um beijão pro Vicente. Tão no carro, todo mundo ouvindo. Lá em Niterói, ouvindo a Mix. Um abraço, Niterói, que o Fio adora, inclusive.
3: Pô, eu tô de lá, tava direto. Tava. Terça-feira eu tava lá em Niterói de manhã.
20: Fazendo o quê?
3: Fui levar a Digníssima no trabalho. E aí parei por lá e passei a manhã em Niterói.
20: E a Sabrina é Mengão, ela tá dizendo aqui, é Flamengo. Pô, é tá Mengão, esquece, esquece. Mas, sinceramente, Fio, Almada vindo pro Mengão. Mentira. É papo de... O que foi? O que foi?
2: Não, cara? Não, segue, segue.
20: Meu Deus do céu, calma, cara.
2: Segue.
20: Você todo, tem umas reações.
3: Todos tensos aqui.
2: É, não, segue, mano. Segue, pode seguir.
20: Tá parecendo o Azevedo seguir, quando o Vasco toma gol. É, o Almada vindo pro Flamengo, você pode falar o que você quiser, filho. Você pode pensar o que você quiser. Ah, se empatar hoje, não sei o que, tropeçar, o Palmeiras ganhar, acabou, campeão. Não, irmão, Almada está vindo aí e o Malvadão vem pra mais um título brasileiro, você querendo ou não, filho.
3: Não, só pra avisar. Eu não falei nada. Eu relembrei ao público que
20: seja homem.
3: Rodrigo Machado está aqui ao meu lado, disse que se o Flamengo não ganhar hoje... Acabou o campeonato.
20: Mas você não balançou a cabeça disso. Concordando.
2: Não falou? Eu não,
20: você
2: não, eu falei o contrário. Eu falei que tem chance do Flamengo ser campeão ainda. Agora, eu acho muito improvável o Palmeiras perder a quantidade de jogos que precisa perder para o Flamengo ser campeão.
20: Agora, vamos falar sério, sem clubismo. Não pode o time que quer brigar pelo título perder um ponto sequer para a Chape.
2: Não pode.
20: Não pode. Não pode. Esquece. Não aí pode. É realmente é para...
3: Então você concorda, então. Se perder pra Chape hoje ou empatar lá...
20: Não acho que acabou o campeonato. Tô falando que é obrigação do Flamengo ganhar mesmo lá. É isso que eu tô falando. É outra, é
3: até
20: outra
3: porque parada. O Palmeiras também tá se reforçando também, né?
20: Tá.
3: Tem esse ponto aí também. Já, não é que o Palmeiras tá de bobeira, né?
2: Não, já falaremos, inclusive, do Danilo, né?
20: A tendência do Palmeiras, inclusive, é melhorar no campeonato.
2: Sim.
20: Melhorar o que já tá bom. Cara, os caras lideram com 7 pontos de distância, assim. É.
2: Tá abrindo mais agora. Vai ele.
20: Tá que nem o mar, cara. Tá salgado. Ó, você participa conosco, manda a sua imitação aí, ó. Vou imitar um BenTV agora, ó.
3: Gostou,
20: né? Manda a sua imitação no 21996885754. Hoje é dia da maluquice.
21: É mesmo que vai fazer isso mesmo?
20: É que nem aquele dia do cabelo maluco na escola, tá ligado, Léo?
3: É o cabelo aí, ó.
2: É o dia do quê? O dia do quê?
20: Dia do cabelo maluco.
2: Não, o dia do quê?
20: Cabelo maluco.
2: Eu vou ficar maluco da cabeça, nada me interessa, sou tricolor.
20: Quando o Fluminense joga?
3: Agora só domingo.
20: Outro Grêmio.
3: Outro Grêmio fora de casa, lá na Arena do Grêmio.
20: Cara, eu vou deixar esse assunto Fluminense pra gente iniciar na live, certo?
3: Sim, você que manda.
20: E voltar aqui depois que a gente voltar na aldeia, porque já a gente vai pra uma música. Mas antes, eu quero finalizar o Papo Flamengo dizendo o seguinte...
2: Ah, não, tem mais uma do Flamengo.
20: Qual que é essa outra do Flamengo? Isso que eu ia perguntar, Luiz, porque vem Henrique. Almada e a situação do Luiz Henrique.
2: Opa, Luiz Henrique, a atualização que saiu agora há pouco, até das mesmas pessoas que começaram com esse assunto do Almada, né? Teria sido oferecido ao Flamengo. Tem negócio? Não, ainda não. Mas pode acontecer, porque o Flamengo procura... Isso é uma informação, tá? O Flamengo procura...
20: O Flamengo tá querendo virar o Botafogo, pô?
2: Um ponta que faça muito bem o X1. Um contra um. Que seja driblador.
20: X1 contra strike.
2: E é um desejo antigo do BAP, a contratação do Luiz Henrique. Então pode acontecer? Pode. Ah. Mas por enquanto não tem nada. Foi oferecido pelos empresários. Luiz Henrique tá, obviamente, insatisfeito onde ele está, né? Onde ele tá? Aquele clube que a gente falou bastante.
3: O Zenit, o tal do Zenit. Zenit
20: compra todo mundo.
2: Quem aguenta o Zenit?
3: Seu filho tá fazendo uma escolinha de futebol, já vacina ele contra Zenit. Porque é pra não ter isso aí quando ficar profissional, hein?
20: Cara, o Zenit vem e compra todo mundo. Ô time de graça.
2: Tá aí. Tá rondando aí o nosso Zenit. Mas enfim, essa é a informação, né? E vamos ver. Tem muita janela aí.
20: Queria mandar um abraço aqui pro Ricardinho Olímpico Síndico. Tá na área, bela bancada. Manuel Meira, quem mais tá por aqui? Fábio Brito tá participando com a gente aqui no arroba, aliás, no canal do YouTube do Charla Podcast, também no Mix Rio FM. O Gui Curitiba, é isso. Gank do Jornada. Ah, você jogou uma galera pra gente?
2: Sim, é por isso que eu achei aqui o louco da cabeça.
20: Deixa o like, galera do Flusão. Deixa o like agora. Para o que você tá fazendo, deixa o like nesse momento. Em homenagem ao nosso Fio aqui, do Jornada, tá certo? A gente quer o like do torcedor tricolor aqui na nossa live, porque a gente vai pro YouTube pra poder falar muito de Fluminense. Vai ter música, Leozinho?
21: Só se você quiser.
20: Eu quero.
21: Então toma.
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0: cara.
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3: Voltamos, bem, hein? E eu tenho um recadinho pra essa galera, ó.
0: Qual recadinho?
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3: 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Estamos de volta falando do
0: Fio. Tem um recado bom aqui pro Fio, cara.
3: Recado bom, cara.
0: Do Lohan Cabral. Fala pro Fio que eu sou fã dele.
4: Obrigado. Fio.
0: O Flaco Lopes, no primeiro ano de Palmeiras, fez apenas 3 gols. Rodrigo Castilho, em 4 meses, tem 3 gols. Tenha paciência, Fio. Sou seu fã. Abraço, Lohan Cabral.
3: A sua paciência
4: eu sou um especialista no assunto Rodrigo Castilho. Eu tenho como rebater tudo. Flaco tinha 22 anos, gente. 21, se eu não me engano.
3: Quanto tem
4: chega.
3: Castilho?
4: O Castilho tinha 27, entendeu? O problema do Castilho não é o que ele fez no Fluminense, são o que ele não fez em 7 anos de carreira como profissional. Então esse é o problema. Então não é, não tô avaliando. A parte também do Fluminense tem que esperar. Agora fica complicado esperar se a diretoria contrata o Hulk, e aí tem o Joe Kennedy, tem o Germán Cano voltando. E aí você contrata a contratação mais cara da história do Fluminense e não tem nem minutagem, né?
0: Tem,
3: a galera
0: temos,
3: tá participando com imitações. A gente no 219-9685-754. Hoje é o dia da imitação aqui no Charla na Mix. Vamos ver a galera.
4: Não é possível.
0: Ah, não. Tá. Aí não, aí...
1: Aí não.
0: Aí você tá imitando quem, cara?
4: Eu acho que é um gato.
0: Eu acho que é um gato no cio.
3: É a bruxa baratuxa.
5: Peraí, gente. Eu sou a Claudete do Rio de Janeiro. Boa noite, galera.
3: Valeu. Vou
5: imitar um bicho bem especial aí pra vocês.
1: Vai.
4: É bom, bom. Então,
0: boa, Claudete.
4: Boa,
0: Claudete.
4: É uma abelha, não?
0: Dado com pneu, hein?
1: É um mosquito, é um mosquito da dengue.
6: Boa noite, Rodrigo Machado. É o Melo, pelo mundo. Beijo pra mim. Olha, quieto. Eu tô ligadinho aqui.
0: É.
6: Era um vídeo especial. Beijo pra vocês, bom trabalho.
0: Manda um beijo pra ela aí, cara. Ellen Kathleen, que acompanha o nosso trabalho desde a outra, de outras emissoras.
3: É isso.
0: Beijo, Ellen Kathleen, que é torcedora do Fluminense.
3: Tem mais?
1: Não.
3: Ah, manda aí, gente. 21, 9.
4: Mas qual era aquele primeiro?
3: Aquele
4: bicho,
3: primeiro?
4: Cara.
3: Bota o primeiro de novo aí.
4: Não, melhor não.
1: O primeiro bicho é meio estranho, né?
0: É que começou mal, mas bota depois
3: baixo,
0: terminou
3: baixo,
0: como se fosse a bruxa baratuxa.
3: Isso é um programa de família.
1: Vamos dar todo o destaque pra ele agora, por favor.
3: Peraí, gente. Não, esse cara tá de sacanagem. Tira. Não dá. Aí não, pô.
0: É o Fábio.
3: Ô, produção.
1: Mas que é um mosquito transante?
3: Não, peraí, gente. Tem criança ouvindo, cara. É sério, olha o horário. Vamos respeitar a família.
4: Ó, no final do programa, o Cabelo prometeu que vai imitar um bicho aqui no ar.
3: É?
4: Pra fechar o programa, o Cabelo vai me dar o áudio de algum bicho que a gente tá pensando ali igual.
3: Um passarinho aí, meu irmão. Um cachorro, um gato, pô. Tá de sacanagem, pô.
0: 21 9 6 8 8 5 7 5 4.
4: Chimpanzé.
3: A gente tá esperando sua participação aqui na Mix. E segue falando de Flusão, Fio. Por quê?
0: O Ronald Silveira. É, boa noite, Machado. Você acha que o Flusão só contratou o Castilho porque fez gol no Flamengo? Sim.
4: É, exato. A diretoria diz que não, né? A diretoria diz que já estava sendo monitorado. Pô. Monitorado muito jogador, tá ali, né? Mas assim, gente, eu acho que a mídia não faz o alarde necessário para uma contratação de 70 milhões de reais. Ela foge muito.
3: 70 milhões que ele
4: foge costura. Muito de qualquer pô, contratação, entendeu? É assim, o único time que contrataram jogadores nesse valor, a gente está falando de Flamengo, Palmeiras e o Cruzeiro e o Botafogo. E o Botafogo 70, não pagou ainda,
3: 70
4: hein?
3: Milhões foi o preço do Gerson? Não. Foi mais. Foi bem mais.
4: O Gerson foi 20. É porque foi 13 milhões de dólares, né?
3: É,
4: que
3: não.
4: Que é um valor muito
3: o
4: alto,
3: foi,
4: gente.
3: O Gerson foi mais.
4: Então,
3: mas o Gerson era o maior. O Gerson era o maior jogador. A maior transação do campeonato do futebol brasileiro até chegar o Paquetá no Flamengo, né? O Paquetá chegou e derrubou isso. Mas era o Gerson, a ida do Gerson
4: pro Lino, Cruzeiro. O Lino chega a derrubar isso também, né? O Lino, quando chega com 25 milhões, também tem esse momento. E agora já tá
3: no caso dos 40. O quando veio lá atrás pro Flamengo.
4: Também, verdade.
0: 20 milhões, eu acho, não,
3: ficou pouco tempo.
4: Mas uma pergunta pra preço. Pergunta vocês sobre o clássico das oitavas de final de Fluminense e Vasco. Vocês acham que faz muita diferença os dois jogos que o Fluminense tem pelo Brasileirão ganhar pra ter essa moral de estar lá em cima? E faz diferença pro Vasco, por exemplo, não ganhar do Mirassol ou não ganhar o jogo hoje contra o Independente Medellín? Isso não faz diferença nenhuma no...
3: Pro clássico?
4: É, pra disputa.
0: Eu acho que o Vasco pode chegar pressionado se for eliminado pelo Medellín. Porque o segundo jogo já é semana que vem.
7: Acho que nesse momento o Vasco tem que arrumar mais a casa do que o Fluminense para poder chegar tranquilo nesse
0: com
7: clássico.
0: Com certeza. Mas eu acho assim, pode ter um fator desânimo, ou então... Assim,
4: pressão em cima de Pedro Emanuel também,
0: exato.
4: Né?
0: Se foi eliminado pelo Independiente Medellín.
7: Eu vi a entrevista do Pedro Emanuel, eu achei muito muito coerente o técnico do Vasco, assim. Sobre os objetivos, sobre o que ele pretende pra equipe. Obviamente que falar bonito, aí ele vem trabalhar aqui na Mix, né, pô? Aliás, ia desbancar todo mundo aqui. Mas, assim, eu senti sinceridade no discurso dele. É bem verdade que já jogaram sobre ele uma situação de ter mais derrotas do que vitórias na carreira logo na chegada dele ao Vasco. Isso,
0: aliás,
7: obviamente pressiona muito
0: o
7: qualquer
0: Azevedo,
7: profissional.
0: Eu fui falar esse negócio aqui, o Azevedo não teve um ataque?
1: Não teve. Mas perguntaram isso pra ele.
0: Eu só li. Falei, ó, é uma estatística.
4: Uma informação, né?
0: Irmão, ele tirou o fone. Ele ficou revoltado, tirou o óculos, tirou o fone.
1: Foi embora, mano.
0: Falou, você tá de sacanagem, daquele jeito dele.
1: Quase
0: porra,
1: foi embora.
0: Como é que o Vasco faz uma... Quase que eu falei, que tá, não tá na live.
1: Uh-huh.
0: Enfim, faz uma M dessa. Como? Não sei o que. Ah, eu falei,
7: beleza,
0: calma, irmão,
7: mas...
0: eu sou uma estatística.
7: Mas deixa o cara trabalhar,
0: Aí,
7: o cara tá aí no
0: Vasco
7: segundo
0: tá
7: jogo
0: amassando,
7: dele.
0: Pô.
7: O Vasco não tava fazendo um jogo ruim, apesar de ter sofrido um gol aos 48 minutos ainda no primeiro tempo contra o Medellín. E, cara, tem um jogo de volta, o Vasco pode se classificar. Tem esse clássico contra o Fluminense que
4: o
7: vai...
4: ideal, mas o ideal era conseguir um resultado hoje, né? Mas que o portão tá fechado lá, igual o Santos fez, porque garantiu um jogo a mais pra poder se poder cadenciar esse calendário aí, né?
7: Pra...
4: O Santos não vai precisar jogar esse jogo aqui na Vila, né? O Vasco vai ter que jogar o jogo daqui de São Januário.
7: Mas o time que o Santos pegou é um, e o Independente Medellín é bem melhor do que o time que o Santos pegou, né, cara?
0: E é um time reformulado, né? A gente falou mais cedo, são 10 jogadores que saíram e 4 reforços. E um treinador novo. Tá estreando hoje.
7: Primeiro
0: treinador.
7: Jogo hoje,
0: é. Pois é, então assim, o Vasco também... eu acho que o Vasco vai vencer esse jogo. Tá no início do segundo tempo ainda. O Vasco tá pressionando bastante o Medellín. Mas é um time que é um grande ponto de interrogação nesse momento. Porque é diferente daquela equipe que pegou o Flamengo. O único jogador que eu lembro aí é o Johnny Gonzalez.
4: E deu assistência pro gol, né?
0: Não, ele fez o gol no Maracanã.
4: Não, e aqui hoje deu assistência pro gol.
0: Deu assistência pro gol. Então, assim, eu não sei se o Medellín, de repente, melhorou, piorou. Eu lembro que eles tinham... A treta da torcida é com o presidente.
4: Sim, sim.
0: Você lembra? O que aconteceu foi com a presidência do Independiente Medellín. O cara, um fanfarrão, inclusive apareceu meio que embriagado lá pra dar um pronunciamento e tal. Não teve isso, cara. Não
4: foi de minha responsabilidade. Tudo, porque já era uma confusão já programada. Todo mundo sabia que ia ter e mantiveram
0: isso. A polícia alertou e o Medellín falou assim, não.
7: Perderam no WO e estão pagando até hoje. O detalhe é o seguinte, enquanto não sai a escalação do Flamengo, que joga daqui a pouco contra a Chapecoense, já sai a escalação do Mengão. Eu queria perguntar pra vocês. Menino Léo,
1: fala comigo,
7: a estética hoje, ela manda na sociedade, assim.
1: Sim.
7: Você tem que estar bonito, tem que estar apresentável.
1: Se não tiver um killing maneiro, você já sai na desvantagem mesmo.
0: O menino que acontece? Trabalha com a gente, tá empolgado.
7: E o que acontece, aqui, Rodrigo empolgado. Machado,
0: tá
7: que você também já trocou o gramado natural pelo sintético aí?
0: Ah, tô
7: vendo. Vinícius Júnior. Tá de careta nova.
0: Melhor. Você viu que ele apareceu em São Gonçalo hoje?
7: Ele colocou um para-choque de Corolla no Monza.
1: Foi mesmo.
7: Perfeito.
1: Foi mesmo. Você
7: tá entendendo?
1: Tá parecendo uma doblô de ré.
0: Sua opinião, Léo?
1: Eu achei que
7: o máximo respeito ao Vini Júnior, assim, a gente não, ama Vini Júnior.
1: Todo respeito, mas assim, quando eu olhei, eu falei, cara, tá igual a doblô de ré, mano.
7: Peraí, cara. Vocês estão com inveja do menino Vini Júnior.
4: Eu achei que melhorou.
7: Ele tá bem casado
1: bonito,
7: com a Virgínia. Não, estou com inveja. Estou com inveja do Vini Júnior.
1: Ficou bonito.
7: Rodrigo Machado, qual é o seu próximo procedimento, irmão? Um ácido hialurônico?
0: Eu fiz, ó. Recentemente botei um Botox.
7: Botou
4: aqui,
7: mesmo?
4: Aqui. Ah, botou pra não frisar ali, né?
0: Não, é porque eu tenho uma marca de expressão aqui que é de família, né? E aí minha esposa ficava lá, tu tem que fazer um Botox.
7: Sua esposa e sua Virgínia, então.
0: É. E aí, ela meio que me intimou e me obrigou.
7: Aí, ó, tá vendo?
0: Eu fui levá-la a fazer um procedimento.
7: Temos um Vini Júnior aqui na Mix.
0: Aí eu fiz aqui pra dar uma disfarçada. E
7: o cabelinho tá no cabelo.
0: A grama é natural, porque o que acontece, né? Pra quem nunca fez transplante capilar, você tira a sua grama natural da ponta e joga pro meio.
7: Você
0: só
7: tirou
0: isso.
7: Aquela da intermediária e plantou ali na área do goleiro, onde não nascia mais.
0: Onde não nascia mais. É só isso.
1: Tufinho lá.
0: Não tem nada assim.
7: Pegou a muda, pegou a muda.
0: Nada artificial.
7: Pegou a muda de um, colocou em outro lugar.
0: Isso, exatamente. Então é isso. Agora, vocês viram que o Vini Júnior hoje fez um churrasco em São Gonçalo com a Virgínia?
7: Virgínia também, São Gonçalo?
0: São Gonçalo.
7: Ah,
0: Virgínia,
7: olha aí. Caô, caô.
0: Pagode Virgínia rolando.
1: Virgínia tá pisou em São Gonçalo.
7: Meu que Deus. Isso, meu irmão? Será que ela foi de Mauá, de Fagundes? Como é que ela foi pra São Gonçalo hoje, cara?
0: Irmão, não sei, foi de van.
7: É, pra onde? Pra cá? O Vini é de onde? Aqui, Luiz Caçador? De onde que ele é em São Gonçalo? Tropa, ajuda a gente aí no chat, pelo
0: ver,
7: amor de Deus.
0: Vamos ver aqui.
7: Virgínia, parem as máquinas, hein, cabelinho.
1: Salgueiro, salgueiro.
7: Cabelinho veio lá em São Gonçalo. News. Cabelinho veio de São Gonçalo e não avisou que a... É, não tem.
0: Tava rolando enquanto eu tava vindo pra aqui, não ó. É aqui, ó. É olha aqui, olha aqui.
7: Ah, onde que é?
0: Stories da Virgínia, tá? Ah. Olha aqui, olha lá. Olha lá, São Gonçalo.
7: Mentira.
0: Olha aqui, cara.
4: Olha aí, ó.
0: Aqui, olha aqui.
7: Churrascão mesmo. Ela marcou São Gonçalo?
0: Marcou, pô.
1: Eita, nós.
0: Tá aqui, ó.
7: Imagina, gente, Virgínia, do céu. Agora o programa ficou bom, hein?
1: Agora São Gonçalo.
0: E aqui, o menino Vini tá aqui, ó. Cadê? Aqui, o menino Vini tá em pé aqui, ó. Ele aqui.
7: É ele, esse aí?
0: Não. Boné do LA.
7: Achei que fosse o Mumuzinho.
0: É, pô. Eu vim em julho. E tá vendo, aqui. Filho?
7: Só você não atravessa a ponte.
4: Aconteceu um negócio aqui.
7: Ih, tem gol.
4: São Gonçalo.
1: É mesmo? Mentira.
7: Gol do Independente Medellín, 2-1 no Vasco. Ai, tá falando de coisa boa aqui, cara. São
4: Gonçalo. Só tem informação.
1: Aí é sacanagem.
7: Meu Deus do céu, cara. Eu tô pasmo, boca aberta, estupefacto.
1: Virgínia,
7: que a Virgínia está em São Gonçalo.
0: Fábio Leonardo tá te mandando um abraço, Léo.
1: Abraço, Fabinho.
0: Fábio Leonardo.
1: Eu acho que
0: bom nome, Fábio Leonardo.
1: Céu, meu amigo, ela é do Ceará, cara.
0: Do Ceará?
1: Do Ceará.
7: Um abraço pra galera do Ceará. Tamo junto.
0: Bravo, família, bravíssimo. Metade é de lá.
7: É?
1: Adoro um camarãozinho, namorando.
4: É, minha também, Santa Quitéria.
0: Santa Quitéria?
4: É, minha família parte de pai é Santa Quitéria.
0: A minha de morada nova.
1: Fabinho.
7: É isso, eu tenho parente lá em Sobral.
4: É, perto de Santa Quitéria, do lado de Santa Quitéria.
0: Que é a terra de Dimocó.
7: É, Sobral.
0: Na Dragão.
7: Sobral.
0: Temos o Flamengo, hein?
7: Saiu a escalação do Flamengo. Pera aí, a gente vai pro intervalo aqui? Ou como é que tá?
4: Tem tempo? Tem tempo? Hora da escalação. Temos surpresa, Mário Machado?
0: Deixa eu ler aqui.
4: Dá um spoiler, temos surpresa?
0: Não. Não, temos.
4: Mas tu vai dar a escalação no tom de voz bem, né? Aqui na transmissão, tu consegue passar pra gente?
7: O que seria uma surpresa na escalação do Flamengo? Virgínia no meio de campo? Já que ela já tá na área mesmo?
4: Veremos, vai lá.
0: Temos apenas uma escalação aqui. O Clube de Regatas do Flamengo, definido e escalado pelo careca Leonardo Jardim, com um Rossi no gol. Aí temos a surpresa. Grande surpresa. Emerson Royal.
4: Olha aí.
0: Na direita. Dupla de zaga. Big Vitor, o Vitão. Léo Pereira.
7: Bom.
0: E na esquerda, Ayrton Lucas. Não chega a ser uma grande novidade, porque a projeção era o Ayrton Lucas e não o Alexandre.
7: Como é que eu vou reagindo? Vai.
0: Meio de campo. Eric Pulgar. Tem nada bom. De Eric. Eric Pulgar.
7: Bom.
0: Jorginho.
7: Bom.
0: E Lino. Trio ofensivo, Gonzalo Plata. Queriam bastante o Lohan, mas o Plata volta.
7: Mais ou menos.
0: Bruno Henrique, capitão do Flamengo hoje. E Pedro.
7: Nosso monstro, bom.
0: Banco de reservas, Andrew, Diogo Alves, dois goleiros. Varela, Danilo, João Vitor, Alexandro, Everton Araújo, Saul, Arrascaeta. Everton Cebolinha, Lohan, que joga com a 99, que era a camisa do Gabigol. 64, Wallace Yan.
7: Tá bom. É esse é o Mengão escalado.
4: Eu gostei desse negócio aí, tá? É porque o cabelo não tá com o microfone. Na toda escalação ele vai.
7: É, o cabelo faz isso.
0: Tá gemendo ali com o cabelo.
4: O público ia gostar desse negócio.
7: Mas no Maracanã.
4: Quantos ex tiveram o cabelo? Você consegue passar a informação? Quantos ex e quantos que a gente teve?
7: O cabelo já começa corretando o Rossi.
4: Seis ex.
0: Agora ele tá aparecendo, ó. Olha lá.
4: Foram seis ex e quantos E você ficou triste? Cinco. Então, time meia-meio.
0: Meia-meio.
4: Segundo o cabelômetro, o time meia-meio, né?
7: Mas o cabelômetro, o cabelômetro, ele é exigente. O cabelo, ele não tá feliz nunca.
0: O cabelo, você gostou da escalação do Flamengo? Boa escalação.
7: Boa escalação, segundo ele.
4: Pô, tu não
0: uma
4: gostou
0: pessoa, de... Uma pessoa.
4: Calma aí, tu não gostou de cinco e tu achou boa?
7: Dá pra aceitar alguns.
4: O Ayrton Lucas é mas é o que tem.
0: Quem que você tiraria? Quem você tira o chapéu?
7: Ele já não bota o Rossi, ele não gosta do Rossi, quer ver? Ela não gosta do Rossi.
4: Ele odeia o Rossi.
7: O cara ganhou a Libertadores pro Flamengo ano passado. Sem ele, o Flamengo não ia nem pra final e você não gosta do cara. Bom é você.
0: Aí o Ricardinho Olímpico se ferrou, irmão. Mas se ferrou muito, porque eu dei a escalação de você, irmão. Ele tá aqui, ó. Ele tá fazendo tempo real do jogo do Vasco, do jogo do Palmeiras e deu a escalação do Flamengo aqui.
4: Palmeiras segue 2-0?
0: Em princípio,
4: não chegou nem informação.
0: Ricardinho Olímpico, segue 2-0 para o Palmeiras? Responda aqui. Inclusive, tinha gente no chat aqui, Fio não. É, vamos arrumar um emprego para o Ricardinho. Não, é aqui, ó. Renan Moura, que não é aquele.
1: Ele,
0: alguém arruma um emprego para o Ricardinho Olímpico, concordo.
4: Meu sonho.
0: Segue, ele mandou segue. Segue 2x0 pro Palmeiras.
4: É. Temos informação setorista direto
0: isso.
4: Lá do Couto Pereira.
0: Informações direto do Couto Pereira.
7: Então é isso, tropa. Ó, vai participando com a gente. Quer ouvir vocês, cara. Imitação. Fala da Virgínia São Gonçalo.
4: Mais 21, bicho, 9, mais bicho.
7: 9688-5754. Teve áudio, Rodrigo?
0: Teve um.
7: Então vamos ouvir.
8: E aí, pessoal do Charla, tudo opa. Bem? Opa. Aqui é o Fábio, sou de São Gonçalo. É o seguinte,
7: tá com a Virgínia,
8: o programa tá show, hein? Vou imitar aqui a calopsita da casa da minha mãe.
7: Vai.
8: Ela canta um hino muito legal.
0: Ah. Globo Rural.
4: Calopsita Mengão, né?
7: Muito bom, muito bom. E calopsita canta mesmo, tá? Você treinar ela.
0: Ó, então não foi o do outro aqui.
7: Colocar o vinho dos clubes perto.
0: Vê
7: dela,
0: se não tem outro aí.
7: Vê se tem.
0: Esse tem quantos segundos? Só pra.
1: 26 segundos.
0: 26? Ué.
7: Fala, minha produção.
0: Alguma coisa tá acontecendo de errado, cara.
7: O que tá acontecendo, hein?
0: É porque esse áudio...
4: O Ibama proibiu, hein, os áudios.
0: É que esse áudio aí seria do personagem ruim, mas deixa pra lá.
7: 21 99688-5754. Vai participando aí. E o cara de São Gonçalo tá lá perto da Virgínia. Virgínia tá na área aí. E é isso. A gente vai pra aquela parada do meio aqui, ô meu caro Léo. 36, então vamos. Vamos pra live, vamos.
0: Você tinha um recadinho.
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1: Boa! Tamo de volta, galera.
2: Não, esse não, errei. Foi mal, tropa, foi moleque.
3: Temos áudio aí, mas talvez...
4: Já foi um canário da terra,
3: não,
4: hein?
3: Não seja uma imitação.
2: Vamos ouvir áudio. 21 996885754. A galera participe, fala aqui na Mix.
5: Vai. Salve, galera da Charla.
4: Salve,
5: Mix. Boa
4: noite. Salve.
5: Lohan, aqui. Então...
3: Lohan?
5: Ah, tá no jogo, do Castilho e tal. Eu estou brincando, você tem razão, sim. Não é o centroavante de 13 milhões de dólares. Mas eu acredito sim, acredito que no, quando ele se adaptar e ele tiver jogo atrás de jogo, acredito que ele vai desempenhar bem. Valeu, Rodrigo Machado.
3: Valeu, papai.
5: Vinícius Júnior, apresentador.
3: Valeu.
5: E vamos falar a verdade aqui?
3: Vamos, agora.
5: O Germancano não dá mais, gente.
3: É.
5: O Germancano não dá mais.
3: São verdades que machucam.
5: Pra mim, a tier list deveria ser Hulk, John Kennedy e Castilho. Hulk, o Germancano virou a quarta opção. Tamo junto, é nóis.
2: Obrigado, irmão, pela participação. A galera pode participar no 21 996885754. Faça que nem ele, manda aí sua opinião sincera.
3: Tô com medo aqui.
2: Porque aqui na Mix, a gente... Por que você tá com medo?
4: Não, a galera quer ouvir as imitações, tá?
3: Eu tô ouvindo, eu tô com medo porque... Aquele mesmo, no primeiro áudio, mandou outro.
2: Não, vem aí, pô. O que ele mandou aí, pô? O cara tá participando. Vamos ver aqui.
4: A galera quer ouvir isso aí.
3: As cegas ou que eu ouço antes?
2: Não, as cegas. Ouvi antes.
6: Não, é legal quando...
2: Ô, Phil.
3: Quando as cegas, cara.
2: O amigo aí falou do Cano, velho. O Cano tá jogando... Que isso, cara?
6: Ué, tá ouvindo aí o tempo real aqui, ó.
3: Não é imitação, ele tá falando que tava gastando.
2: Não, tamo junto, irmão, tamo junto. O Cano, ele tá jogando por idolatria, ainda tá no Fluminense por idolatria, por favor, por generosidade do Fluminense, que, obviamente, agradece muito pelos feitos dele ao clube.
4: Cara, acho que, sem dúvida, isso faz diferença, né, em ter esse contrato até o final do ano, né? É, o Cano não vem de duas boas temporadas, fisicamente certo. Muito mal. Parece que deu uma melhorada fisicamente e gol do Vasco.
3: Gol do Vasco!
4: Nossa, Spinelli, que entrou no segundo tempo, empatou a partida aqui agora, tá? Nesse momento.
2: Gol do Vasco.
4: Informação aí.
2: 2-2.
3: 2-2.
2: É isso. Tamo junto, He-Man.
3: Vasco vai se classificar, cara.
2: Vai, com certeza.
3: Eu tenho plena convicção disso. Você vê como é que foi o gol, cara.
4: Tem que ver se não tem.
3: Construção, né? Construção de trás.
4: Bola. Cuiabano de novo, né? Cuiabano de novo.
3: Belíssimo gol do Vasco, hein?
4: É o Cuiabano de novo. Cuiabano cruza o primeiro e é gol contra. E o segundo, duas assistências. Uma pro gol contra e outra pro gol do Spinelli. Cuiabano
2: joga muito, cara. É um bom jogador.
4: Bom jogador. Boa contratação.
2: Mas continue falando aí, Phil, do Fluminense.
4: É, do Cano. Germancano parece que se preparou bem pra essa volta de Copa do Mundo. Fez dois gols nos amistosos, né? É, fazendo gol até muito bonito contra o Nova Iguaçu. E acabou que passou à frente do Castillo ali, né? Porque o Castillo não apresentou nas últimas vezes que entrou um bom futebol. Agora, na arena do Grêmio, sem o John Kennedy, provavelmente tem muita chance de entrar os dois. Mas acho que hoje, pro Zubeldía, Germancano tá na frente. E aí a gente vai ver quem é esse Germancano ali. Mas eu acredito que seja o último ano de Germancano no Fluminense mesmo.
2: É isso, ó. Galera, segue participando conosco. 21 996885754. Chegou mais um recadinho aí, Léo. Vamos ouvir.
7: Alô, Charla da Mix.
6: Que isso?
7: Aqui é o Alf. O Alf de São Gonçalo.
4: O teimoso.
7: Tudo bom?
3: Cadê o Bruno
7: Azevedo? Tá sofrendo com o nosso Vasco. Um abraço aí pra todos vocês.
2: Valeu, Alf, o E teimoso.
6: O cara engoliu a vitória.
3: Eu gostava muito de Alf, tá?
2: Alf, o E teimoso participando aqui na Mix. Cara, que isso? Isso é coisa de maluco. Isso acontece aqui no Charla na Mix. Hã? É.
6: Uma mistura de Alf com fofão.
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4: É, esse barulhinho aí é loucura, pô.
2: Naná, galera, segue
3: quarta-feira já
2: aí,
3: pede, né?
2: Um atrás da outra. Era
4: quarta é a nova quinta, né? Que quinta é a nova sexta, isso. Sexta é o novo sábado e domingo volta pra sábado de novo.
3: E o Ricardinho Olímpico lançou aqui, ó. Fui lá no Charla Futebol agora e o Azevedo está soltando os cachorros. Quase tendo um AVC.
4: Não, mas empatou, gente.
3: Empatou.
4: Não deve estar tão triste, né, nesse momento.
3: Temos mais participação chegando nesse momento aqui,
4: agora
3: ó.
4: Agora vem.
3: É a nação, viu? Essa aqui é as cegas, vamos lá.
2: Vamos lá, vamos ouvir mais um áudio, 21 998 85754. A galera participa aqui na Mix. Chegou aí, hein?
0: Boa noite.
4: Boa. Boa noite.
0: Boa. A gente tá falando do Elcio Cariocão.
3: Porra! Fenômeno.
0: Queria mandar um abraço aí pro Bruno de Azevedo.
3: Bruno de Azevedo, é.
0: Elcio Cariocão do Jardim Leal.
3: Perfeito.
0: Torcedor do Flamengo. O Vasco vai ganhar hoje. Vai ganhar de 2-0. Um abraço aí pra toda a galera aí do Charla Mix.
2: Valeu!
3: Elcio Cariocão, patrimônio do rádio carioca. Ele que manda mensagens diárias para Bruno Azevedo, e não é mentira, tá?
4: Todo dia
3: ele manda? Todo dia. Todo dia ele manda no direct para Bruno Azevedo. É Bruno de Azevedo, né? Porque ele não chama ele de Bruno Azevedo. Bruno de Azevedo tem aí a preposição. Mas enfim, um abraço para Elcio Cariocão do Jardim Leal.
2: Nosso monstro Elcio Cariocão, flamenguista, tá ligado no Flamengo dele, ó. Mengão daqui a pouco, entrando em campo, 9:30 da noite, a bola rola na Arena Condá. E o Mengão tá escalado com Rossi no gol, Emerson Royal, Vitão e Léo Pereira na zaga, Ayrton Lucas na lateral esquerda. E temos no meio campo Eric Pulgar, Jorginho e Samuel Lino, hein, fazendo mais de 10.
3: Temos uma pergunta aqui.
2: Plata, Bruno Henrique e Pedro. Esse é o time do técnico Leonardo Jardim pra partida de daqui a pouco. Flamengo precisando correr novamente atrás do Palmeiras, que já tá vencendo também. Então Palmeiras voltando a jogar no Campeonato Brasileiro com mais uma vitória. Mengão não pode dar mole, não pode deixar o Verdão desgarrar na tabela de classificação, Rodrigo.
3: Pois é, o Bielzinto, 23-23. Fio, seria uma boa pedir o Lavega de volta do Curitiba?
4: Cara, eu acho não, né? Tem o valor, foi um empréstimo e tem um valor fixado ali pro Curitiba contratar ele no final do ano, né? Caso seja interesse, tem fazendo um bom campeonato, nada de extraordinário, mas tá entregado ali seus gols, sendo titular, entregando algumas assistências. É, jogando, teve muito mais oportunidades que teve no Fluminense. O Fluminense, ele teve muito poucas oportunidades. Uma até que ele tem contra o Vitória, certo, um chutaço com um gol anulado ali, mas o Renato não viu futebol no Lavega, não teve oportunidade. Mas que consiga jogar bem lá no Curitiba. E até o Curitiba exerça essa compra pro Fluminense tomar um prejuízo a menos ali, zerar um dos seus investimentos pra essa temporada, né?
3: A dupla Lavega aí, esqueci o
4: Lescano.
3: Rubem Lescano, que é o Paraguai.
4: Esse já foi emprestado pro Olímpia e tá no banco.
3: Tá no banco.
4: É, esse não tá indo bem, não.
3: Ó, temos mais uma participação aí do... Eu sempre chamo porque esse aqui pode confiar. O grande tricolor, o Jonathan, do Complexo da Maré, mandou aí um áudio porque ele quer que o Léo coloque o áudio no ar. O áudio do Jonathan do Complexo da Maré.
2: Então vamos ouvir o Jonathan. No
3: 21, ele tem alguma pergunta 9, pro Fio, cara.
2: 985754.
3: Tá aqui. Mandou agora. Já tá aí. É o 20 segundos. 20 segundos.
8: Rapaziada do Charla, Léo Melo. Excelente programa pra vocês. Olha,
3: e aí, mano?
8: Assistindo esse jogo peladeiro do Vasco, tá ruim pro Vasco. Ele tá precisando de ajuda. Não sei se olha na igreja ou se bate cabeça na macumba. Mas
4: o programa na dúvida vai nos dois.
8: É sensacional. Isso. Tamo junto, misturado, direto do Complexo da Maré.
3: Valeu, garoto. Valeu,
2: Jonathan. Você sempre Johnny. Confiável. Obrigado, junto, obrigado valeu, meu irmão. Esse moleque participa. Bom. Obrigado, Jonathan.
3: E ele sempre, assim, quando tem convidado aqui, especialmente, ele sempre com boas perguntas.
9: Sim. Ele sempre marca no direct, todo dia. Ele, todo
4: é,
9: dia
4: ah, marca. Ele que é do direct. Ele. Um abraço.
9: Isso, né? Isso.
4: Mas agora que a gente tá olhando pra tamo câmera junto, aí pra irmão. Você printar a gente aí, ó.
2: Vai lá, aí, Johnny. Aqui,
3: cadê? Johnny!
2: Olha aí. Salve pra você, meu mano. Jonathan do Complexo da Maré, faça aqui nele, participa aí com a gente, tropa.
3: Reta ele faz mais arte também, legais aqui da gente, com o IA e tal.
9: É, moleque é bom. Gente boa.
2: É verdade. Ó, reta final de programa aqui agora, a gente falou de Flamengo, de Fluminense, Vasco jogando.
3: Faltou quem?
2: Botafogo. Botafogo, né?
3: Cara, o Botafogo. O Palmeiras.
2: Hoje anunciou o angolano.
3: Mas o Palmeiras tá vindo com tudo
2: pra, tirar
3: pra cima do Danilo.
2: Pô, vem cá, vamos dar a primeira notícia boa. O Botafogo anunciou o Domingos.
3: Mas calma que tem uma notícia que talvez
2: volante
3: seja boa.
2: Angolano, 23 anos, beleza. Essa é a boa. Agora dá pra falar ruim.
3: Não, temos duas notícias, uma boa e uma ruim, em cima do Danilo.
2: Qual?
3: Primeiro, Palmeiras vem, sinalizou com 28 milhões de euros pelo Danilo e o Vene Casagrande acabou de atualizar. O Palmeiras agora, segundo o Vene, né? Gravou, inclusive, uma live agora há pouco sobre isso. Pegou o telefone, ligou para o Botafogo, dirigente de Palmeiras, é claro. E aí fizeram uma outra proposta. 31 milhões de euros pelo Danilo.
4: Aumentando.
3: Aumentando.
10: Só que o Danilo está relacionado para o jogo de amanhã contra o Vitória, jogo que o Charla Futebol transmite.
4: Se jogar, babou.
10: Se jogar, babou. E aí já tem atualizações aí, eu não sei. A única informação concreta é que ele está sendo relacionado para o jogo. Mas alguns botafoguenses aí, alguns...
4: Jogo é amanhã?
10: É amanhã. Botafogo e Vitória. O Charla Futebol transmite comigo e com o Lu.
4: Já pela 20ª rodada.
10: Agora não sei
4: qual é, né? Porque o Botafogo jogou na quinta-feira, né?
10: Então é. Mas enfim, e aí tem alguns botafoguenses dizendo que ele pode ser titular nesse jogo. E aí eu não sei, cara. Realmente eu não sei se ele vai ser titular ou se apenas vai ser relacionado, mas o Danilo está relacionado ou será relacionado para o jogo de amanhã contra o Vitória, jogo no estádio Nilton Santos.
4: Cara, se ele ficar no banco é todo um suspense, porque ele pode ficar no banco, né? Ele não pode entrar.
10: Ele não pode entrar, não pode assinar
4: a súmula. Aí vai ser todo um suspense, né? Vai ficar 90 minutos o torcedor ali, botafoguense tenso. E o torcedor palmeirense também, né? Os dois tensos.
2: Eu tava assistindo o programa agora na parte da tarde, informação do Pascoal, inclusive, na ESPN, disse que tá muito positivo, sinalizado como positivo a ida dele pro Palmeiras, porque o Palmeiras ofereceu há pouco, atualizou há pouco, a proposta pelo Danilo, por 25 milhões mais 3 milhões em bônus. Aqueles bônus que o cara completa jogo, já paga. Aquele bônus que chega.
4: Bônus verdadeiro.
10: Então, você vê que são várias informações.
2: É.
10: Porque o André Hernan... 25
2: milhões mais 3 de bônus.
10: É, então...
2: Porque, a pedida inicial do Botafogo era de 35.
10: Sim.
2: Só que isso tá difícil agora.
10: Na verdade, pagar. Inicialmente, acho que era de 40. Diminuiu pra 35. Exato. E aí, bate com a informação do André Hernan, que totaliza 28 milhões.
2: 28.
10: Só que o Vene acabou de... atualizar, né, que é a pedida agora, pedida não, o oferecimento do Palmeiras é de 31 milhões, aí claro, deve ter uma composição, mas 31 milhões
2: ao todo. Lembrando que isso aconteceu também na negociação do Palmeiras com o Botafogo, quando tava naquele embrole pelo Barbosa, aconteceu, isso, chegou nesse
10: estágio, vai em campo o nosso Barbosa agora,
2: chegou nesse estágio a negociação, então tá tudo muito parecido até com a negociação para a ida do zagueiro Barbosa pro Palmeiras agora. Tá chegando a vez do Danilo voltar ao Palmeiras, lembrando que ele veio de lá, né, era jogador do Palmeiras.
10: E o Botafogo que, apesar de várias saídas, conseguiu uma vitória contra o Santos semana passada e amanhã pode aí fazer mais uma vitória em cima do Vitória, que, caraca, é muita vitória.
2: Triunfo em cima do
10: que
2: Vitória.
10: Que teve um triunfo em cima do Vasco semana passada.
2: É isso, a gente vai ficando por aqui, o Charla na Mix tá chegando no final, Fio, aquele abraço, hein?
4: Abraço pra informar, acabou o jogo do Vasco, empate em 2x2, hein?
10: Outra informação do Ricardinho Olímpico aqui, o Barbosa está em campo de short branco.
2: É isso, cuidado com o Barbosa, porque ele é gigante, Léo.
9: Então tá bom, rapaziada, um abraço pra vocês.
2: Cuidado com o Barbosa, que ele tá solto. Ô,
9: Barbosa. Amanhã tem mais Charla na Mix, rapaziada. Aquele
2: tchau.
9: Abraço. Valeu, valeu, valeu.
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13: 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Bloqueios hoje por conta de manutenção nos túneis acústicos Uso Anjo no sentido São Conrado a partir das 11h30 da noite. Túnel Santa Bárbara também no sentido Santo Cristo, assim como Rebouças no sentido Lagoa. Reversível vai ser implantada no Rebouças. 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